0: Gregory Matheus e a participação especial do Israel e Rodolfo. Vingança calculada. Para fechar a primeira hora aqui do Play nesta sexta, ainda teve Danilo e Davi. Antes, a dupla Max e Luan, e abrimos a sequência com aquela moda sertaneja que a gente se emociona ouvindo, hein? A estrelinha da eterna Marília Mendonça e de Paulo e Paulino. Play Sertanejo, o Brasil todo com a gente. Para você que tá trabalhando com a Rádio Ligado, meus amigos que trabalham todo dia aqui com o Rádio Ligado, deixam aí a trilha sonora do seu dia por conta aqui da rádio, né? No Play Sertanejo, levando até você o melhor da nossa música. Obrigado, obrigado realmente pela audiência. Já já eu volto para a segunda hora de hoje.
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4: 21:08.
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14: Já de volta o nosso Play Sertanejo, o melhor da nossa música sertaneja aqui na sua rádio favorita. Ah, a gente segue juntinhos, hein? É hora de Gustavo Mioto e Ana Castela. É hora de Princesa.

0: Gustavo Lima, o nosso embaixador, termina comigo antes. Antes teve a dupla Ed, Brito e Samuel. Também Luiz Henrique e Léo, Brincadeira Gostosa. E abrimos a sequência com o Gustavo Mioto e a Ana Castela, Princesa. Essa moda é ajeitada, essa moda é arrumada também. Play Sertanejo, o melhor da nossa música sertaneja. Nesta sexta-feira, hoje, é dia 18 de setembro. Um abraço muito carinhoso para você que faz aniversário hoje, nessa data tão especial. Receba aqui o nosso carinho, votos de felicidades, votos de paz, saúde, muitas realizações em sua vida. Já já, o Play volta com você.
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2: 21 horas e 26 minutos.
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4: Fala, moçada, que alegria, que satisfação contar com o carinho da sua audiência. Aqui só tem as melhores do sertanejo. Quem canta é a Simone Mendes.

Play Sertanejo.

0: Camargo, a participação especial é da dupla Cleiton e Romário. Antes teve Taeme e Thiago, junto do Cleiton e Romário, também o raspão da dupla Henrique e Diego e Simone Simaria, as coleguinhas. Essa música já tem 10 anos, essa música estourou lá em 2016. E abrimos a sequência com os Direitos Iguais da Simone Mendes. Play Sertanejo, o melhor da nossa música sertaneja na sexta-feira mais feliz do rádio que volta já já juntinho de você.
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3: Um gerente de restaurante viralizou nas redes sociais ao tomar uma atitude drástica e demitir uma cliente barraqueira que decidiu detonar o estabelecimento no Google enquanto ainda comia na mesa. A mulher passou a refeição inteira criando confusão, reclamando do sabor da comida e ligando do próprio celular para o caixa para exigir bebidas e acusar a equipe de abandono. Mesmo com todos os atendentes tentando agradar a cliente insuportável, o gerente recebeu uma notificação no e-mail com uma avaliação de uma estrela, enviada por ela direto do salão, mentindo que estava há 20 minutos sem atendimento. Cansado de ver seus funcionários sendo desrespeitados, o profissional foi até a mesa com o celular na mão, mostrou a crítica maldosa publicada ao vivo, cancelou a conta e expulsou a mulher do local sem pensar duas vezes. O vídeo do desabafo do gerente acumulou milhares de elogios na web.
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4: Na correria do trabalho e da família, a falta de tempo é a maior vilã da boa nutrição. Tirar um momento da semana para planejar o que vai comer evita decisões de última hora. Deixar legumes lavados e picados na geladeira economiza um tempo precioso à noite. Cozinhar em quantidade para guardar em potes garante almoços rápidos e nutritivos. Quanto mais você assume o controle do seu prato, menos depende de ultraprocessados. Organize o seu cardápio e ganhe tempo com saúde nos dias mais apertados. Que dica boa, hein?
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5: Vinte e uma horas e 44 minutos.
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9: Aprender a perdoar os próprios deslizes é o primeiro passo para ter uma vida mais leve e tranquila. Todo mundo comete falhas. Por isso, não seja tão duro ou exigente com você mesmo nos momentos difíceis. Use cada tropeço como uma oportunidade de aprendizado e amadurecimento para a sua caminhada.
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11: Tô chegando na sua sexta-feira. Hoje é dia de...

0: de irmãos Chitãozinho e Chororó lançou o projeto Meninos de Roça Volume 2, resgatando as origens do sertanejo de um jeito muito especial. O trabalho vem com 5 faixas incríveis e parcerias de peso, reunindo nomes como Mato Grosso e Matias na regravação do hit 24 Horas de Amor, além de participações de Almir Sater, Rio Negro e Solimões e Mike e Lian. É uma verdadeira viagem no tempo que junta diferentes gerações para celebrar as raízes e a simplicidade da música caipira.
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2: 21 horas e 49 minutos.
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6: E Play Sertanejo, a gente segue juntinhos, hein? É hora de Felipe Rodrigo dos Gumes.
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0: Essa rapaziada é boa demais, hein? De Piraju, interior de São Paulo, né? Pro Brasil, Mariana Fagundes e Kaique Alessandro. Antes teve Guilherme Benuto com o Panda, também Maurício e Eduardo. A Jennifer e Stephanie com o João Nelore Texano. E abrimos a sequência com o Felipe Rodrigo Dois Gumes. E assim, a gente coloca aqui ponto final e mais uma edição do Play. Um ótimo fim de semana pra você, pra família toda aí. Obrigado pela audiência, pela amizade, pela companhia. Até segunda, gente. Tchau, tchau.
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3: E aí, tudo bem? Hoje é sexta-feira, 18 de setembro. Vamos ouvir o texto da mensagem do dia. Castelos de areia. São pequenas as coisas que nos ensinam muito. Num dia de verão, eu estava na praia, espiando duas crianças na areia. Trabalhavam muito, construindo um castelo de areia molhada com torres, passarelas e passagens internas. Quando estavam perto do final do projeto, veio uma onda e destruiu tudo, reduzindo o castelo a um monte de areia e espuma. Achei que as crianças iriam cair no choro depois de tanto esforço e cuidado, mas tive uma surpresa. Em vez de chorar, elas correram para a praia, fugindo da água, rindo, de mãos dadas, e começaram a construir outro castelo. Compreendi que havia recebido ali uma importante lição. Tudo em nossas vidas, todas as coisas que gastam tanto de nosso tempo e de nossa energia para construir, tudo é passageiro, tudo é feito de areia. O que permanece é só o relacionamento que temos com as outras pessoas. Mais cedo ou mais tarde, uma onda virá e destruirá ou apagará o que levamos tanto tempo para construir. E quando isso acontecer, somente aquele que tiver as mãos de outro alguém para segurar será capaz de rir e recomeçar. Sou Júnior Bodanese e esta foi a mensagem do dia.
2: 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Imoprata informa a hora certa. 22:07.
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70, 80, 90, anos 2000, não tem dia nem hora pra gente recordar boas músicas. Relembrar aquela música do primeiro toco, da primeira fossa, do primeiro beijo, do primeiro amor. Enfim, a música tem esse poder. Então eu convido você a apertarem os cintos pra gente levantar voo nessa edição que começa em 96, com os meninos de Liverpool. Beatles, Free as a Bird.

0: teve Michael Bublé Home. Aliás, essa música do canadense foi lançada para o álbum It's Time e alcançou o primeiro lugar na parada adulta contemporânea do Canadá, sua terra natal. E também teve The Beatles. Fica por aí, primeiro intervalo.
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2: Ai, que delícia! Sextou por aqui e preste atenção nessa combinação que está super estilosa. O laranja é a cor quente e sensual que domina os desfiles e ganha as ruas com muita energia. Esse tom vibrante traz a alegria para as composições e se destaca como um dos grandes favoritos da moda. Junto dele, o marrom surge como o par perfeito para equilibrar o visual com um toque acolhedor. Combine essas duas personalidades e garanta uma produção moderna, estilosa e cheia de estilo. Laranja com marrom é aquela combinação poderosa que aquece o visual e deixa tudo mais interessante. Bora sextar por aí e arrasar. Beijos!
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4: 22:26.
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0: De volta na sua sexta-feira, trazendo mais clássicos, sucessos internacionais. Single de estreia da banda britânica When in Rome. A faixa alcançou a 11ª posição na Billboard Hot 100 dos Estados Unidos em 88. E foi o maior sucesso comercial dos caras, com The Promise.
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0: Funny. Tá aí, ponto final, fechando muito bem a primeira parte do nosso programa com Jennifer Lopez. Ain't It Funny? Essa música é legal, hein? Fez parte do seu segundo álbum de estúdio. E a track alcançou a terceira posição no UK Single Charts, lá na Terra do Rei. Hã? Curtiu? Teve Tonic, When in Rome, The Promise, só clássico. Viajamos aí pelas décadas de 90, 80 e depois do intervalo, vou só dar um spoiler, vai ter Lighthouse Family. Eu gosto demais dessa música. Fica por aí.
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2: 22 horas e 40 minutos.
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2: De volta na sua sexta-feira, obrigado pela sua audiência. Esse é o Raridades, que segue com a melhor trilha sonora do seu rádio. Peço licenças para continuar no seu carro, na sua casa, no seu trabalho, onde quer que você esteja. E agora a gente confere um dos grandes sucessos da banda Google Dolls, lançada em julho de 99. A faixa alcançou o número 3 no Canadá e uma 16ª posição nos Estados Unidos, com Black Balloon.
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0: clássico e um dos grandes cantores, na minha humilde visão. Barry White, Let the Music Play, 1976. Esse é clássico que você gosta, meu amigo. Você tá no programa certo. Teve Lighthouse Family com Loving Every Minute e The Goo Goo Dolls, Black Balloon. Fica por aí, depois do intervalo, tem mais clássicos. Não me abandona, não.
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3: Oi, oi, meus amigos, tudo bem? Chegou a sexta-feira, cheirinho de final de semana no ar. Neste sabadão, dia 19, comemora-se o dia do teatro. E domingo, dia 20, dia do baterista. O Sinal Verde tá no ar, vamos à dica de hoje. Fique ligado nessa dica valiosa para evitar que o motor do seu carro acabe fundindo. O sistema de arrefecimento é o grande responsável por controlar a temperatura do veículo. Inspecione as mangueiras periodicamente, em busca de pequenos furos ou rachaduras. Identificar um vazamento no início evita que o motor ferva e pare no meio da rua. Faça manutenção preventiva e fuja dos prejuízos.
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4: Uma ótima sexta-feira para você que tá por aqui esperando para colocar mais uma receitinha aí no seu caderninho. Oi, gente, eu sou a Kelly Gomes e para hoje tem camarão na moranga. Olha que delícia. Então vem aprender. Você vai precisar de 1 quilo de camarão médio, 4 colheres de sopa de azeite, 2 dentes de alho, 1 cebola, 5 tomates sem as sementes, 1 lata de creme de leite sem soro, 300 gramas de requeijão cremoso, 1 moranga, 3 colheres de sopa de ketchup e, para fechar, sal, pimenta do reino e o cheiro verde, tudo a gosto. Bora fazer assim. Você vai começar retirando a tampa e as sementes da moranga. Aí você vai lavar e enrolá-la em um papel alumínio e vai levar ao forno médio, 180 graus, por 45 minutos. Numa panela, você vai aquecer o azeite e vai refogar o alho e a cebola. Aí junta o camarão e deixa cozinhar por 5 minutinhos. Adiciona então os tomates picados, a pimenta, o sal e também o ketchup. Desliga o fogo e vai acrescentar o creme de leite e o cheiro verde. Aí você mistura tudo bem e adiciona, por último, o requeijão. Aí vai passando um pouquinho de requeijão no interior dessa moranga e despeja então o creme de camarão. Gente, isso fica divino. Faz aí pra você ver que é sucesso garantido. Camarão na moranga pra essa sexta-feira e pra você aproveitar esse final de semana. A gente se encontra na segunda-feira e eu te espero aqui com muito aroma e sabor. Tchau, tchau.
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5: 22 horas e 58 minutos.
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3: Estamos de volta, entrando na reta final do seu Raridades nessa sexta-feira. Obrigado pela sua sintonia. E a gente aterriza em 1972 com Brad, Baby I Want You.
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0: Blues Traveler com Run Around 1995, fechando muito bem essa edição. Fazer um destaque rápido, também teve Mônica com Don't Take It Personal, álbum de estreia da cantora americana, lançado em 95. Esse álbum de estreia, Missing Thing, atingiu a segunda posição na parada da Billboard Hot 100. Que demais, né? Teve também Brad, por aí foi. Bom final de semana, se cuida, recarrega as baterias. Segunda-feira eu te encontro por aqui com muito mais. Até lá!
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4: 23 horas e 11 minutos.
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12: Com Jesus, a história nunca termina em uma derrota ou um erro que cometemos no caminho. Ele nos oferece a oportunidade divina de um recomeço limpo a cada nova manhã que desponta. O passado fica para trás e a esperança se renova com o sopro de uma nova chance. Siga em frente com um coração leve, sabendo que você está sendo guiado por mãos infinitamente bondosas.
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0: sexta-feira, 18 de setembro, vai começar mais uma edição do Romance. Esse programa lindo, cheio de amor, pra tocar sempre o coração.
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0: Richard Ashcroft, aqui no Romance, Adele, Izzo Me e também Alanis Morissette. Daqui a pouquinho tem mais romance.
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2: Sextou, queridos e queridas, meu amigo Pet está no ar. E a primeira dose do vermífugo deve ser dada aos 30 dias de vida do seu filhote. Faça a repetição do medicamento 15 dias depois para garantir a eficácia da proteção. E para evitar a contaminação cruzada, aplique o tratamento em todos os pets que vivem no mesmo ambiente. Mantenha também a vermifugação dos animais adultos em dia com a orientação de um veterinário.
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3: Sexta-feira, papai, 18 de setembro, e eu tô chegando por aqui na melhor do seu rádio, trazendo pra você uma edição novinha em folha do Tech World pra você. Se liga aí.
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3: Olha só que novidade quente aqui, pessoal. Um rumor está bombando na internet, dizendo que a Microsoft planeja uma reformulação enorme do Game Pass para 2027. O ponto mais polêmico é que, segundo o vazamento, os jogos deixariam de chegar ao serviço no dia do lançamento, com essa mudança entrando em vigor entre fevereiro e abril do ano que vem. A Microsoft foi questionada sobre o assunto e confirmou que testa diferentes modelos para o Game Pass em vários mercados, mas garantiu que os jogos já anunciados para o Game Pass Ultimate continuarão chegando no primeiro dia conforme o planejado. Pelo rumor, a empresa também estaria estudando novos planos, incluindo uma opção com anúncios por $12.99 mensais e outra sem publicidade por $19.99 ao mês. O Xbox Cloud Gaming, segundo o vazamento, deixaria de fazer parte da assinatura tradicional e passaria a ser vendido separadamente com um pacote de $5.99 por 25 horas de streaming. A Microsoft deixou claro que não tem nenhuma reformulação finalizada para anunciar por enquanto. Os detalhes divulgados apresentam algumas inconsistências, o que reforça a necessidade de tratar as informações com cautela.
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4: 23 horas e 28 minutos.
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2: E aí, meu povo, boa sexta-feira, tudo bem por aí? Eu sou a Kelly Gomes, um beijo pra vocês que acompanham nossa programação durante toda a semana. E brincar bastante dá uma fome daquelas, não dá? E levar os pequenos pra cozinha é a pedida perfeita. Aí vocês podem preparar juntos bolos, biscoitos ou então até cupcakes deliciosos pra soltar a imaginação e a criatividade. Mantenha a garotada bem longe do fogão e de facas, deixando que elas foquem na diversão e no confeito. Sextou com a mão na massa, então transforma aí a sua cozinha num parque de diversões saboroso nesse final de semana. E claro, com toda a segurança, tá? Beijos, aproveitem demais. A gente volta a se encontrar na segunda-feira. Tchau!
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2: Já estamos de volta. You're Beautiful é uma canção do cantor e compositor inglês James Blunt para o álbum de estreia de Blunt Back to Bedlam. Continua sendo um single de maior sucesso de Blunt nos Estados Unidos até hoje. E é mesmo, né? É o único a alcançar o top 40 da Billboard Hot 100. James Blunt, You're Beautiful.
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0: Austin, Sarah Menescal e também James Blunt aqui no Romance. Uma ótima sexta-feira pra vocês, hein? Sextou, hoje é dia de amor, eu volto já.
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0: Tem mais romance no ar. Matt Kearney, Grand Canyon. Tell me.

0: Little, After You've Gone. Scott McRae e também Matt Kearney. O romance volta já já.
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0: E já estamos de volta com mais romance. Essa é uma canção icônica de Stevie Wonder, lançada em 76 no álbum Songs in the Key of Life. Essa música é uma homenagem otimista sobre a força do amor e a importância de manter a fé em relacionamentos duradouros. Stevie Wonder, As, aqui no Romance.
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0: Pinky, A Million Dreams, final de mais uma edição do Romance. Obrigado pela sua companhia, um ótimo final de semana, cheio de amor e paixão. A gente se fala na segunda. Até mais.
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1: Meia-noite e 8 minutos.
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0: 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Meia-noite e 30 minutos.
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1: 1 hora e 2 minutos. 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

0: 1:16.
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1: 2:06.
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0: 2:17.
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0: 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Duas horas e 31 minutos.
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0: 2 horas e 50 minutos.
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1: 3 horas.
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1: 4 horas e 2 minutos.
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0: 4 horas e 18 minutos.
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1: 5 horas e 1 minuto. 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
1: 5:18.
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1: 5:33.
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1: 6 horas.
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1: 6:15.
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3: 6:34.
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1: 6:47.
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32: 7:25.
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0: meu amigo, olá, minha amiga ouvinte, graça e paz da parte de Cristo Jesus. Que a luz de Jesus brilhe e seja a nossa força e a nossa guia. Esse é o momento de despertar e eu quero falar para vocês hoje sobre o sentido do medo. Você conhece pessoas que têm medo? Você tem medo de alguma coisa? O medo tem sentido e quer me dizer algo. Sem medo eu não teria medida e estaria sempre exagerando. Mas ele talvez, muitas vezes, me bloqueia. Quando então dialogo com o medo, ele pode arremeter-me para uma atitude errônea da vida. Muitas vezes o medo provém de um ideal perfeccionista. A pessoa quer tudo certinho, tenho medo de cair no ridículo, de cometer um erro. Não me atrevo a falar em público com medo de gaguejar ou porque outros podem não gostar. Tenho medo de ler em voz alta porque posso me atrapalhar. Aqui, o medo indica sempre expectativas exageradas. A pessoa cria expectativa muito alta, por isso cria medo. No mundo do perfeccionismo, existe sempre um medo profundo do próprio desvalor. Gostaríamos de mostrar nosso valor trabalhando cada vez mais. Então a pessoa acha que precisa mostrar aos outros que ela tem valor, faz sempre mais. Mas ainda que elogiados, parece-nos sempre pouco. Fazemos cada vez mais com o desejo maior de confirmação. Nós precisamos que nos confirmem que nós temos valor. Por isso fazemos sempre mais. Nunca é suficiente o reconhecimento que recebemos. Trabalhamos loucamente e mesmo assim não conseguimos paz interior. Em última análise, a causa de algum tipo de medo é orgulho. Eu poderia conduzir a conversa com meu medo para a humildade. Eu poderia reconciliar-me com meus limites, com minhas fraquezas e defeitos e dizer para mim mesmo: eu posso cometer uma gafe. Não preciso saber tudo. Eu posso errar. Devo me permitir errar. Existem também medos que não se referem a uma atitude falsa da vida, mas que estão necessariamente ligados à condição humana, ao medo da solidão, da perda, da morte. Em cada pessoa é diferente, por exemplo, o medo da morte. Algumas a consideram de forma apavorante. Seria então o caso de falar com esse medo, dizendo: vou morrer de qualquer modo. O medo pode ajudar-me a reconciliar com a morte, aceitar o fato de que sou mortal. Se eu escutar o medo que existe em mim e abrir-lhe as portas, posso sentir nele profunda paz. O medo então transforma-se em serenidade, liberdade e paz. Por isso, caro ouvinte, converse com os teus medos e aceite os limites que você tem. Muitas vezes o medo é não aceitar os próprios limites, por isso que ele surge. Curta nossa página no Facebook e receberá também ali mensagens diárias. Um forte abraço para você, até o próximo encontro. Deus te abençoe. Em nome do Pai, do Filho e do Espírito Santo. Amém.
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4: 7:31.
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4: 7:32.
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0: 7:45.
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8:03. 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
1: Presença aqui da doutora Ana Lúcia Todeschini, que vai falar sobre alguns assuntos com a gente. Tudo bem, doutora? Prazer tê-la conosco. Bom dia
2: a todos os ouvintes da Rádio Ativa.
1: Vamos lá.
2: Muito obrigada pelo espaço para a gente estar divulgando nossas ações, esclarecendo as dúvidas da comunidade também.
1: Muito bem, muito obrigado pelo doutor ter vindo aqui com a gente bater esse papo. Para começar, estamos na Semana Farroupilha. Esse é o segundo ou é o terceiro ano que se realiza esse evento?
2: Ah, da audiência, que é a terceira.
1: É a terceira já.
2: É a terceira.
1: Começou com a senhora aqui, não é isso?
2: Isso. Desde 2020 eu venho fazendo, né? Então vai ser a sétima, a audiência crioula.
1: Sim.
2: A audiência crioula tem um processo de verdade. Esse ano a advogada do processo, doutora Ana Carolina Bonfante, se puxou e fez uma composição autoral para sua manifestação.
1: Dá para falar, para dizer assim, sim, revelar as partes, mas qual é o processo?
2: É um processo de usucapião.
1: Ah, perfeito.
2: É um processo de usucapião. A família está há mais de 40 anos no imóvel, né? Esse casal de idosos que hoje é falecido, o casal ganhou em pagamento de serviços prestados esse imóvel aqui em Nova Prata, e hoje as donas são as filhas.
1: Uhum.
2: Né? E até hoje não tem o documento, né? A escritura, né?
1: Ah, perfeito. Então é isso que estão pedindo.
2: Isso, daí vai ser regularizado certinho.
3: Ah, perfeito. De direito o imóvel é delas, mas de fato ainda não, é isso?
2: De fato era de direito não, na verdade eles tinham, é ao contrário, eles tinham a posse desse imóvel, né? Mas não tinha o documento. Né? Então agora vai sair no nome das herdeiras, né? E vai regularizar essa situação que já se arrasta por mais de 40 anos.
1: Ah, perfeito.
3: Então, desculpa aí, doutora Ana. Desculpa aí, tudo bem, a gente reconhece que tem sempre lá, não sei, o Poder Judiciário está sobrecarregado, essa questão toda. Agora, esse fato começou quando a senhora falou? 40 anos?
2: Há 40 anos foi dado esse
3: terreno. Sim, foi dado o doado imóvel.
2: Isso. Só que o processo, ele é de 2017.
3: Ah.
2: E aí, nesse meio tempo, assim, por que esses processos de usucapião geralmente se arrastam, né? Por causa dos confrontantes. Todos eles têm que concordar que ninguém está invadindo o terreno de ninguém. E geralmente, esses confrontantes são pessoas falecidas também. E você tem que procurar os herdeiros, às vezes herdeiros que não moram aqui. E aí você tem que procurar esse povo, e esse povo tem que concordar. Então, por isso vai se arrastando, né? Esse processo é demorado.
1: Perfeito, muito bem. Como é que as pessoas reagem? Participam?
2: Sim, a comunidade participa, a comunidade jurídica também, muitos advogados vêm prestigiar, né? É um momento bem bonito. Eu levei pessoalmente os convites em todos os 7 municípios da comarca, fui lá em cada um deles.
1: Certo.
2: Isso aí.
1: Doutora, aproveitando sua presença, nós estamos em plena campanha eleitoral aqui no país.
2: Uhum.
1: Né? Nova Prata não deixa de estar envolvida nessa questão. E tem o seu trabalho na questão da eleição propriamente dita, no dia dias que antecedem e no dia da eleição, né?
2: Sim, nós estamos, na verdade, a nossa grande preocupação com essas eleições são os fenômenos climáticos, né? O TRE mapeou o estado inteiro e ele apontou que um dos nossos municípios inicialmente pode ficar isolado em razão das chuvas.
3: Aqui?
2: Protásio
3: Alves. Da 75ª zona, é isso?
2: Essa
3: minha vida, doutora, isso?
2: E assim, eles já nos emitiram esse alerta lá no começo do ano, né? Porque assim, gente, não querendo alarmar a população, mas a gente sabe que esse super El Niño é uma realidade. A gente vai ter muita chuva entre setembro e outubro, e isso pode atingir tanto o primeiro quanto o segundo turno das eleições. Então o TRE já nos avisou, ó, dentro do estado inteiro, esses municípios aqui podem ter problema de acesso, tá? E nós fizemos uma reunião com os prefeitos, todos compareceram, dos nossos 7 municípios. Nós avisamos isso, né, alertamos. E por precaução, nós também estamos com um plano B. Além de Protásio Alves, nós também estamos com Vista Alegre do Prata, né? Então, esses dois municípios, a gente tem uma segunda opção de transmissão de resultados. Então, para a gente não ficar esperando a mídia de resultado e a urna chegar no cartório para a gente transmitir os resultados para o TSE totalizar, a gente vai fazer um ponto de transmissão remoto nesses municípios.
1: Ah, eles não precisariam vir para cá?
2: Não. Aí os resultados, a gente vai deixar uma pessoa responsável, né? A gente vai, num prédio público, geralmente vai ser a prefeitura, o Protásio já se disponibilizou a prefeitura, o Roberto Donin também ali, o centro administrativo deles. A gente vai precisar de energia elétrica e internet funcionando, é isso que a gente vai precisar, né? E aí sim, essa, na verdade, essa é a nossa maior preocupação, é o acesso da população para votar, né? E se a pessoa, o que, que a gente vai orientar os eleitores? Não se arrisquem, né? Caso é muita chuva, estradas bloqueadas, não vão se arriscar, depois justifica, né? E essas justificativas vão ser acatadas, né? O que a gente quer é que todo mundo consiga votar, mas a prioridade é a vida das pessoas, né? E isso a gente tem que ter esse bom senso, né?
1: Mas já existe um prognóstico de tempo ruim?
3: Previsão, né, Marão? É previsão, né? E aí, Bruno, eu imagino, né, doutora Ana, toda esse clínica, evidente, tomara que não aconteça.
2: Tomara.
3: Mas
2: tomara,
3: tem que estar já com a previsão.
2: É, sim, a gente já tem que se precaver, né? Todas as possibilidades. A gente tem que trabalhar com o pior cenário para a gente ter sucesso, né, no trabalho. Então, se acontecer o pior, o que nós vamos fazer? Se não acontecer, graças a Deus, maravilha, bota.
1: Ótimo, perfeito.
2: Né?
1: Uhum. Bom, mas então vai ter lá uma pessoa, já foi escolhida essa pessoa, uma pessoa responsável lá.
2: Sim, certo? Sim.
1: Em cada cidade, duas cidades, né?
2: Sim,
1: uma pessoa responsável. Muito bem, isso significa que a equipe de trabalho já está sendo montada?
2: Sim.
1: Não só para isso, mas para toda a questão?
2: Para todo. Os mesários, as cartas de convocação, na verdade a gente fala cartas de convocação, a gente pensa que é o correio que entrega, né? Mas hoje em dia está tudo eletrônico, né? Mas as convocações, elas já foram disparadas, a gente vai ter o treinamento de mesários agora na semana do dia 28 de setembro, então tá ali, né? Eventualmente alguma substituição ou outra, a gente vai repassar as orientações da mesma forma, mas a gente tá assim, eleição é trabalho de formiguinha, né? Sem mesário, sem o pessoal convocado, a gente não faz eleição.
1: Certo, perfeito, não tenha dúvida, mas ali dentro do seu setor, também tem gente trabalhando no fórum.
2: Sim, o cartório eleitoral, ele funciona na mesma rua do fórum, né? Ali para baixo, e assim, tem a equipe, tem servidores requisitados dos municípios, tem contratados terceirizados do TRE também, como técnicos de urna, né? Que são pessoas preparadas. Ó, deu um problema aqui, tá? Vamos ver o que a gente consegue fazer com essa urna.
1: Ah, certo, para resolver rapidamente.
2: Sim, sim. E assim, essa quantidade de pessoas, né? Como a gente tem 7 municípios para cuidar, né? Então a gente vai conseguir colocar uma pessoa com experiência em urna eletrônica em cada município às 7 horas da manhã, no dia da eleição. Então eles vão estar lá, né? Para qualquer eventualidade, né? Então a gente não vai esperar alguém sair daqui de Nova Prata para chegar, por exemplo.
1: Ah, perfeito, entendi.
2: Uma outra coisa também que eu acho interessante.
1: Cada urna vai ter um.
2: Cada município.
1: Ah, sim, município que ele pode correr ali dentro.
2: Isso,
1: né?
2: Isso. Uma coisa bem importante, assim, que a gente pede, né? E obrigado por esse espaço. É falar para os eleitores o seguinte, orientar os eleitores a levarem os números já, a colinha.
1: Sim.
2: né? Porque são vários cargos esse ano. Então, a possibilidade de atraso, de filas é muito grande.
3: Sim.
2: Então, se a pessoa já tiver tudo anotadinho, ela consegue votar num espaço.
3: Fazer o procedimento menor. Rapidamente.
2: Exatamente.
3: Para não ter dúvida, chega na hora, esqueci, não. Está aqui na frente.
2: Sim, né? Sim. Levar a colinha.
3: Sim. Doutora Ana Todeschini, assim, já que a senhora falou a questão da colinha, essa coisa toda, né? Do eleitor, porque daqui a pouco, volta e meia, chega na hora aí, sempre tem um que o outro quer, não levou, não conseguiu acessar a urna porque não tem o documento. Afinal de contas, para salientar, para enfatizar, doutora Ana, o que é necessário fundamentalmente para o eleitor chegar a olha, eu tô aqui para votar, e o que é que ele tem que levar?
2: Um documento com foto.
3: É.
2: Isso é primordial, um documento com foto. Eu não tenho o número do meu título, mas sabe a sessão. Eu perdi meu título, mas sabe a sessão? Ok, ele vai conseguir votar. Mas é um documento com foto. O que a gente orienta? Todo mundo hoje em dia tem o celular, baixa o aplicativo e-título, se cadastra. E o documento que você abre no e-título já serve como identificação.
3: Ah, quer dizer, já não precisa o físico.
2: Não precisa o físico.
3: O virtual serve.
2: Serve. A única questão é que o eleitor não vai poder levar o celular na cabine de votação.
1: Ele vai ter que deixar ali.
2: Ele vai ter que deixar ali com o mesário e lembrar de pegar de voto, pelo amor de Deus. Não esquecer, senão vai virar um depósito de celular a sessão. Mas é isso. E pensar que levar anotadinho os números vai adiantar bastante, porque é muito cargo esse ano, muito número para decorar. Então, assim, nos sites oficiais tem um modelinho de cola, ou simplesmente pega um papelzinho, anota em casa, isso é bem fácil.
1: É isso aí. Claro que isso que não é uma eleição municipal, né? Que dá um pouquinho mais de problema no controle, enfim. Mas tem recebido alguma coisa, ou passa alguma irregularidade, alguma denúncia, alguma coisa aqui?
2: Sim, as zonas eleitorais, elas são responsáveis pela propaganda física. A propaganda na internet fica com o TRE.
1: Perfeito.
2: Né? E os processos também ficam no TRE. A nossa única competência é da propaganda física. Então, tudo que for visível e palpável é nosso. Então, por exemplo, panfletos, aquelas banderolinhas. Né? Tudo isso. Então, até agora a gente recebeu pelo aplicativo Pardal, que é tudo via aplicativo, as denúncias, né? Tudo eletrônico, né? Não tem nada, ninguém chegar lá no balcão e falar. Ah! Não. É tudo pelo aplicativo. A gente recebeu, acho que no mesmo dia nós recebemos duas notificações de irregularidade. Os partidos foram notificados e ajeitaram. É justamente aquela posição daquelas bandeirolinhas que fica nas esquinas, né?
1: É isso aí.
2: Isso, ó. Tá bem tranquilo, tá bem bom de tocar essa eleição, assim. Tá bem
1: tranquilo. Isso aí. É dessas bandas. Como é que é o nome disso? Dessas...
2: Wind
1: Banner.
3: Wind Banner.
2: É, isso aí.
1: Teve uma questão, né, que foi destacado aí do.
3: Lá em Bento. Ele disciplinou essa questão toda, né? Porque a questão do trânsito. Segundo a avaliação do pessoal de Bento, estaria prejudicando a questão da visibilidade.
2: Sim,
3: né?
2: Certo.
3: Nas esquinas estaria provocando assim uma certa dúvida, né? E aí houve o juiz, no caso do Carlos Coester, chamou partidos, a questão toda, a prefeitura, e deliberou no seguinte sentido, até para evitar a questão da colocação do Wind Banner.
1: A senhora está dando plantão, como é que funciona agora nesse período lá no cartório?
2: O plantão, os servidores vão no cartório, né? Por questões de segurança, eles ficam com portas fechadas, mas eles estão lá dentro.
1: Ah, perfeito.
2: E nós estamos aqui plantando direto. Direto, né? Aconteceu alguma eventualidade, a gente está aqui. Tanto que no período eleitoral o juiz não pode se afastar.
1: Certo.
2: Ele não tira férias, licença, não pode fazer nada, tem que estar lá com a marca. Então, A gente sempre está de plantão à disposição, né?
1: Perfeito. E no dia da eleição, antes já começa, no dia da eleição, trabalho direto.
2: Direto. No sábado, gente, não tem uma audiência crioula que eu não estou pesteada. Eu acho que a imunidade baixa.
1: Mas tá frio também.
2: Tá frio, né? Bom, na verdade, no sábado, a gente tem oficialização dos sistemas. Uhum. Né? Os sistemas passam de modo treinamento para modo oficial. Então, são inseridas senhas nesses sistemas, né? E logo pela manhã, as urnas são distribuídas, são disparadas para os municípios. Então, essas urnas ficam nos locais de votação, nos locais onde há essa recomendação de guarda dessas urnas, para quando o mesário chegar lá no outro dia, no domingo, ele chegar, pega essa urna, monta a sessão.
1: Ela chega então antes, no dia anterior.
2: Chega no dia anterior. Uhum, sim.
1: Claro, e vai ter que ter a responsabilidade de quem cuida desse espaço aí,
2: sim,
1: né?
2: Sim.
1: Ah, perfeito, muito bem.
3: Doutora Ana Todeschini, assim, olha, a questão, a senhora falou agora há pouco que, diante dessa previsão da meteorologia, essa previsão em si, né? E essa, esse sobreaviso que está sendo estabelecido pelo Tribunal Regional Eleitoral, evidentemente chamando os responsáveis por todas as comarcas. Uhum. Né? Quando a senhora fala, olha, Protásio e Vista Alegre, é o plano B, haveria uma questão de transmissão pela internet, basicamente isso, né, doutora?
2: Sim.
3: Agora, também nos outros municípios, nas outras localidades, sempre frisando, nós temos 7 municípios, claro, contando com a sede da comarca aqui em Nova Prata. Então, 2 que estão, né, que estão assim mais com essa preocupação, se confirmar essa questão do El Niño, os outros 4, a senhora, evidentemente que esses outros 4, outras 4 localidades, elas trarão para a sede da comarca a questão material, física, isso?
2: Isso, isso.
3: Os dados, os resultados do pleito, é isso que está, que acontece, né? Tem ocorrido regularmente em todas as eleições,
2: isso,
3: é isso?
2: Isso, isso.
3: Eu pergunto, doutor, tá para evitar, vamos botar assim, ninguém está livre, né? No caminho todo, daqui a pouco pode, que é o transporte de automóvel, de alguma coisa, para evitar. Por que já não faz tudo isso? Uma pergunta, por que já não faz tudo pela tecnologia, doutora?
2: É que o TRE, ele não recomenda fazer pontos remotos, porque assim, ó, para dar mais segurança para a população. Quando a junta eleitoral está reunida no cartório eleitoral para transmitir todos os resultados, porque assim, cada urna tem a gente fala mídia de resultado, que é uma espécie de pendrive,
3: sim, sim.
2: É uma caixinha com entrada USB que está ali o resultado da urna eletrônica. Então assim, para a população entender, a junta eleitoral, ela é composta do juiz eleitoral, pessoas, né, que são nomeadas pelo juiz eleitoral, presidente da ordem, Ministério Público, a Defensoria Pública vai participar esse ano. Nós vamos ter segurança da Brigada Militar. Então, ali, a gente quer fazer com que tudo seja o mais transparente possível.
1: Perfeito.
2: E aí, então tá, então vamos transmitir. Então, assim, tipo, vai ter uma tela, vai ter um computador que nós vamos estar transmitindo esses resultados. Todos os resultados hoje vão ser totalizados no TSE, nem no TRE vai ser. Eles optaram por um servidor de maior capacidade. E eles vão estar lá. Então, pra gente que tá ali no cartório transmitindo, a gente fica com o coração na mão para saber se a pessoa que está lá no outro município, que está uma chuvarada, está conseguindo transmitir. Então, para a gente, isso é ruim. Então, o TRE, ele fala para a gente priorizar para mandar todas as mídias de um lugar só. Se não for possível, por causa de, eventualmente, uma condição de estrada, aí tudo bem, mas se não, vamos transmitir onde a junta está.
1: Ah, sim. Perfeito, muito bem. Então, assim, significa que, se não houver problema nenhum,
2: vai
1: ter que vir vir para a Nova Prata.
2: Sim.
1: Certo. Agora uma pergunta, então, o senhor falou do pendrive, só para nós fecharmos esse assunto. Obrigado pela sintonia, o pessoal da usina aí. O senhor falou em pendrive. Uhum. Certo. Mas de repente não pode alguém, antes de entregar lá no, né, colocar no computador para ver o que, que deu?
2: Não dá,
1: não tem isso.
2: Não dá, porque assim, ó, os arquivos, eles têm, e mesmo que se tentasse colocar o mesmo pendrive, assim, não, deixa eu colocar no meu notebook.
1: Isso.
2: Não consegue ler, porque assim, são, tem códigos hash, né?
1: Perfeito.
2: E vamos supor que essa pessoa, que tem muita gente também de má índole, isso
1: não,
2: a gente não tem
1: a
2: Nossa Senhora, se essa pessoa me pega esse pendrive que a gente conseguiu tirar a mídia de resultado, né, da urna, e me some com essa mídia de resultado.
1: Exatamente, é isso aí.
2: O que que a gente tem? A gente tem a urna.
1: Ah.
2: Aí entra os nossos técnicos de urna.
1: Pra fazer.
2: Com uma mídia de resultado virgem, coloca nessa urna e grava os resultados de novo.
1: Perfeito, perfeito.
2: E aí vocês me falam, tá, mas se soquetear a urna, se pegar, não, porque tem gente louca pra todo mundo
1: certo,
2: jogar.
1: Perfeito. Sumir com a urna.
2: Não, e soquetear a urna, porque sumir com a urna a gente manda a polícia.
1: Ah, é,
2: né? Mas vamos supor que alguém lá pega e arrebenta a caixa da urna.
1: Sim.
2: Né? Porque a urna é uma calculadora gigante. A gente tem uma cópia de segurança de todos os resultados que ela gravou lá dentro. Num sisteminha todo fechado. É como se fosse uma caixa preta de avião.
1: Uhum.
2: Então ela tá ali. Né? Ah, doutora, acabou a energia. Deu uma chuvarada, acabou a nossa linha. E não tem. Como é que é a urna? A urna tem uma bateria de moto dentro dela. Então, se a gente não conseguir gerador, a gente vai trocando essas baterias, como eu já fiz em outras eleições. A gente teve uma. E eu sou bem. Olha, gente, pra dar problema no sábado, pra mim é dois palitos. Já pegamos chuva de pedra no sábado de eleição. Que arrebentou os postes numa linha nossa, no interior da nossa outra comarca, que ficou o dia inteiro da eleição sem energia. Nós fomos trocando bateria.
1: Até nós... conseguir.
2: Até finalizar.
1: Perfeito, muito
2: e
1: bom.
2: E vamos.
1: Mas olha, o tempo se esgotou, doutora. Então vamos lá. Doutora Lúcia, Ana Lúcia Todeschini. Primeiramente, antes da eleição, tem a Semana Farroupilha. Mas a gente vai ter que repetir esse papo aqui sobre eleições logo mais, né? Pra
2: Sim.
1: explicar tudo como vai funcionar direitinho para que todo mundo saiba.
3: Mas me permita aqui, doutora Ana Todeschini, para essa questão toda, que volta e meia tem essa discussão que a urna, eventualmente, tem vulnerabilidade, que teria acesso a essa questão toda. E a senhora, pela experiência, sobre agora, eu esqueci a comarca, a senhora estava no interior de Portela, isso não?
2: Não, eu estava em Campina das Missões, ali perto de Santa Rosa, e na anterior, Santo Antônio das Missões.
3: Tá. Então tá, pela experiência que a senhora tem. Como é que a senhora recebe quando até mesmo candidatos, partidos, né, que estão na disputa, quando eles colocam em dúvida a segurança do equipamento?
2: Ah, se coloca em dúvida é porque não foi eleito, né? É porque perdeu a eleição, né? Sim, gente, olha, eu trabalho com eleição, não é desde 2020, é desde 2007. Então, eu trabalhei 12 anos na Justiça Eleitoral. E assim, ó, o que eu garanto assim pra vocês, a urna é um equipamento totalmente seguro. Não tem conexão com a internet, não tem como alterar resultados, porque o TSE, os sistemas, eles são lacrados. É convidada a Polícia Federal, a OAB, tudo para acompanhar esses códigos hash de cada urna. O TSE só totaliza quando batem os códigos. Se tiver uma letrinha errada, aquela urna já é puxada para auditoria. A gente, enquanto servidores da Justiça Eleitoral, a gente quer que dá certo. A gente quer. É um trabalho de formiga, é um trabalho. A gente fala assim, ai, que bom. Que bom seria, assim, se as pessoas entendessem e vissem o processo. Então, por isso eu convido e vamos convidar todos os meios de comunicação a acompanhar a cerimônia da carga e lacração das urnas, porque realmente é para para ver que aquele equipamento é seguro, não tem como violar, não tem. Tanto que, eu não sei se o pessoal acompanha, mas o TSE, a cada eleição, ele chama uns 20 caboclos, uns 20 hackers. Hacker, sabe aquele povo que entra na nossa conta bancária? Então, eles convidam esse povo, falam assim, tá aqui o sistema, quebra. Não quebra.
1: Perfeito.
2: Não quebra.
1: Muito bem. Obrigado, doutora.
2: Eu que agradeço o espaço mais uma vez. Então, na próxima semana, tamo junto. Agora para falar da eleição.
1: Certo, muito bem, não tem dúvida, vamos conversar a respeito disso mais prolongadamente.
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5: Oito horas e 35 minutos.
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5: 8 horas e 40 minutos.
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3: Aqui pela Ativa FM, nesta manhã de informações para você aqui dentro da nossa programação. Nós vamos falar hoje pela manhã sobre o carregamento elétrico, especialmente dos postos Rosignol, aqui de Nova Prata, que estão com uma tecnologia aí nova, vamos colocar assim, para poder então fazer o carregamento dessas baterias. Para isso, Domingos e o David estão aqui exatamente para falar sobre esse assunto. Domingos, prazer estar conosco novamente. Tudo certo? Bom dia.
4: Bom dia, Maragoni. Bom dia, Preto. Bom dia aos ouvintes da Rádio Ativa. É uma novidade sobre os carros elétricos. Também é uma novidade pra gente. É uma coisa muito recente, né? Mas temos algumas informações aí e queremos passar pros ouvintes da região.
3: Maravilha. Muito bem. E aí, David, tudo certo? Bom dia.
5: Bom dia, Marangoni, Preto, e a todos os ouvintes aí da Rádio Ativa. Pois é, como o pai comentou agora, estamos aí para tirar algumas dúvidas, esclarecer algumas coisas sobre essa nova mobilidade aí que está no mercado, né?
3: É isso aí. Quer dizer, até agora os postos de combustíveis, na verdade, o Domingos e David, era gasolina, óleo diesel,
4: etanol,
3: troca de óleo, a lavagem do carro, agora ganha mais esse trabalho.
4: Na verdade, como está surgindo aí, é uma coisa moderna, né? Uma outra forma de energia, é um contrassenso, digamos assim, falar em postos de carregamento, nossos postos, né? Nós trabalhamos com toda essa linha de combustíveis fósseis, mas pensando assim em termos de visão futura, que o carro elétrico, nós estamos pensando que ele vem.
3: Já está aí.
4: E ele vai substituir muito na gasolina, no etanol e no óleo diesel também. Então, pensando assim em ter uma novidade dentro dos nossos postos, né? E ter uma tecnologia nova, como está surgindo, é isso que nos leva a fazer esses empreendimentos, né?
3: Perfeito,
4: ter um carregador. Hoje, nosso carregador, nós temos em Nova Prata, nós temos dois carregadores.
3: Um cada posto
4: de 80 kW cada um.
3: Certo.
4: Quer dizer, ele pode carregar dois carros ao mesmo tempo. E tem muitos postos aqui, digamos, de carregamento, mas são mais lentos, né? Levam mais tempo para carregar.
3: Perfeito.
4: E o nosso é uma carga rápida. Tá? Questão, dependendo do tamanho da bateria, ele leva aí 30 a 40 minutos, tá? A carga
3: perfeita. O Caio Secanho tá te mandando um abraço. Um abraço pro meu amigo David. O Caio Secanho te mandou um abraço.
5: Ô, Caio,
3: um
5: abraço aí.
3: Tá bom. E antes do papo, vamos agradecer, né? Como é que é o nome disso?
6: Vinho, por exemplo, é vinho.
3: Não. Não, preto. Não, como é que é o.
4: Isso se chama bag.
3: Bag.
4: Bag
3: de vinho. Bag de vinho.
4: 5 litros.
3: Cinco litros.
6: Imagina o.
3: Tem que beber tudo de uma vez só.
6: Bossa mala aí em
5: vai ficar em compota.
4: Ele tem 6.
6: Tem uma torneirinha, tudo, coisa
4: ele,
6: prática.
4: No, são 5 litros, ele tem aí 6 garrafas. 6.6 garrafas.
6: Capacidade.
4: Capacidade.
3: Ah. Sim, é David, eu falei errado o teu nome ou não?
5: É Dave.
3: Dave. É Dave?
5: Isso.
3: Que não me corrigiu. Maranga é David, não David.
5: Mas é normal, o pessoal
3: tudo se bem.
5: Bastante.
3: Tá, Caio, obrigado então pela correção. Valeu,
6: A propósito, ontem eu.
3: Pra mim era David, mas tudo bem, agora é David.
5: Deu muito pesado.
6: Ali no posto central, aí no posto do Rosignol, no centro.
3: Sim.
6: Ali quase na praça, né? Daí o David tá me explicando, né? Que lá tá faltando a questão ainda da RGE fazer a condição. conexão.
5: É,
6: né?
5: Estamos na guarda aí da.
6: Mas eu me chamo a atenção, né? Todo aquele. O necessário para você disponibilizar para o cliente, no caso do Posto Central, a questão da energia renovável. Energia elétrica, né? Uhum. E aí o David estava explicando que ainda está faltando, fizeram tudo de acordo com a empresa que vocês compraram, né? A máquina, no caso, né? Uhum. Vamos botar assim, no popular, a máquina, né? É isso. Então, há necessidade de fazer a conexão com, atende uma questão técnica.
5: Sim,
6: atende. Da própria rede de abastecimento. Você precisa atender isso aí, né, David? Então, está faltando agora o último momento é a LG fazer a conexão.
5: Isso, é que na verdade a gente precisa fazer uma ligação totalmente diferente de uma convencional, né? Hoje, por exemplo, ali no posto mesmo a gente tem a ligação normal da luz, né? Que ela tem uma demanda, a grossura do cabo, para ser bem sincero, né? Chega um X determinado que precisa de um cabo mais grosso, algo melhor para
3: sustentar aquela carga.
5: Sustentar aquela carga, isso, né? Porque um carregador de 80 kW hoje puxa muita carga.
3: Uhum.
5: É uma tensão muito alta. E aí precisa ter demanda de uma estação mais potente para isso, né?
3: Uhum.
5: E aí ele acabou fazendo e tá? Implantou todo esse. Aqui no São Cristóvão, por exemplo, no posto aí. A gente já tá operando. Já tá
3: ali
5: trabalhando.
3: Já tá operando.
5: Isso. Já tá tudo ok. E aí no centro aí acaba. A gente tá só aguardando o prazo da RGE para poder fazer a ligação nova, né? Que precisa fazer a desligação, o desligamento da antiga.
3: E para botar essa nova aí.
5: Mas é questão agora de até hoje, de repente, já esteja.
3: Funcionando.
5: Funcionamento.
3: Porque assim, é muita carga.
0: Na verdade, que nem o David comentou, esses carregadores são grandes, né? Eles puxam uma carga violenta aí, 80 kW por hora. Tu tem que ter um cabo que suporte, né? Então. O cabo hoje colocado é 50 milímetros, então não é qualquer.
3: Ele vai.
0: Não é qualquer cabinho que. Então é uma entrada totalmente diferente, né? Com cabo mais potente, né?
3: Certo.
0: Porque na verdade, quando puxa. Se tu colocares dois carros carregando ao mesmo tempo, eles vão puxar 40 kW cada um. Então eles vão puxar 80 kW da rede por hora, né?
5: Uhum. Hoje, normalmente, os carros. Vamos dizer assim, populares, né? Elétricos populares aí. Eles puxam.
6: De menor carga, é isso que você fala, David?
5: Isso, eles puxam uma tensão, por exemplo, de 30 a 40 kW por hora de carga. Então, por exemplo, o nosso carregador ali de 80, ele comporta dois carros. Ele
6: suporta, na verdade.
5: Suporta dois carros de 40 kW.
6: Sim, entendi.
5: É. Mas, sim, hoje já tem carros com muito mais potência. De 80, de 100, de 150 kW, por exemplo, que o carregador, quando você chegar um carro de 80, ele vai puxar 80 kW na carga dele.
3: Mas se for mais?
5: Se for mais, ele puxa os 80, né? Ele vai ser um pouquinho mais lento, mas já vai puxar os 80.
0: Se é um DC, por exemplo, se é um de 150, o nosso carregador vai puxar 80. Se não vai puxar 150, a capacidade.
3: A capacidade é aquela lá.
5: Isso aí.
6: Capacidade, a potência.
5: A potência. Até assim, para deixar bem claro, se tiver um carro de 80 carregando no momento e chegar um outro de 40, ele vai dividir automaticamente e fica 40 para cada um.
3: Uhum.
5: Então, ele divide a carga.
3: Sabe? Muito bem, vamos lá, de curiosidade, quanto demora para carregar esse carro de 80, por exemplo?
0: Isso é muito em função do tamanho da bateria do carro.
3: Uhum.
0: Esses carros populares hoje, eles devem, eles ficam na faixa de 40, 45 kW que suporta as baterias deles. Que eles aí têm uma autonomia de em torno de 350 quilômetros com a carga total. Eles têm uma autonomia de em torno de 350 quilômetros. E aí, quando ele chega, normalmente ele chega com a carga de 20, ainda ele tem um resto de bateria de 20%.
3: Para chegar no posto.
6: Claro.
0: Não, 20% ele vai andar ainda, né? Mas então, normalmente, é que nem você abastecer gasolina, você não deixa aí por fim. É. Porque tu tem 10 litros, vai completar o tanque, vai botar.
5: E a própria tecnologia das baterias hoje, não é como antigamente que se dizia assim, o telefone eu vou botar a carregar, a bateria vicia. A tecnologia hoje não condiz com isso, né? Esse carro já vem com uma tecnologia bem avançada, a bateria não vicia, tu pode carregar ela o quanto tu quiser, não necessariamente precisa completar 100% para te continuar andando, até porque O sistema desses carros aí, ele puxa uma carga até 80% da bateria, ele puxa a carga total, ele, né, de carga. E aí, após isso, ele diminui a potência para não superaquecer bateria. Tal, tem vários.
3: Tá, porque chama atenção pelo seguinte, né, o Preto, que a gente ouve muito falar. Você compra um carregador em casa e carrega em casa.
6: É. Condomínio já tem essa.
3: Como é que é? Não, mas diferença
0: verdade,
3: é essa,
0: verdade, se tu tem em casa, por exemplo, tu carrega normal, digamos, uma tomada com 20 amperes, né?
6: Comum.
0: Comum, mas aí tu leva daqui a pouco a noite toda pra
3: cá.
0: Tu leva 6, 7 horas, né? Ou 4, 5 horas, dependendo da carga que tem o carro. Uhum. Quanto falta, tu leva aí 4, 5 horas.
3: Uhum.
0: Tu carrega em casa também, sim. Mas é o tempo que tu leva.
3: Ah, certo. Ali no posto, quanto tempo, mais ou menos?
5: Depende quanto o carro tem de carga, né? Mas varia em torno de 30 a 40 minutos uma carga. Uhum.
3: Fica lá o carro carregando.
5: Isso, aí o cliente pode optar para usufruir de toda a estrutura do posto, né? Como conveniência.
3: Ah, sim, claro, né? Isso. Não tem dúvida.
6: Dá para comparar Domingos e David, claro que vocês não são da questão da energia elétrica, instalador de, né, questão, sim, elétrica, mas assim, a necessidade de botar aquele maquinário ali, enfim, aquele reforço na questão da energia que chega no posto, né?
3: Uhum.
6: Pode se comparar, lembra, não sei se o Domingos lembra, quando em casa, antigamente, você ligava o chuveiro, caía seria mais, se não, por isso a necessidade de fazer o que vocês estão fazendo.
5: Exatamente.
6: É?
5: Sim, exatamente.
0: Sem dúvida, porque se nós colocássemos
6: no normal, assim,
0: normal, o equipamento nem funcionaria.
3: É.
0: Nem funcionaria, porque ele puxa uma carga 80 quilowatts, por exemplo, tu tem que ter uma fiação.
6: Sim, sim, claro.
0: Não normal de casa.
6: Sim, sim.
0: É uma fiação.
5: Por isso que esses que tem em casa são considerados de carga lenta. Eles usam a tomada normal, convencional de casa, com o adaptador do carregamento do próprio carro, né? E aí demora em torno de 10, 12 horas aí para uma carga completa, por exemplo.
3: O Pereira está perguntando o custo. Quanto custa para carregar um veículo?
5: Custa em torno de dois a três reais ao quilowatt, mais ou menos.
3: Uhum.
5: E o cliente pode optar, por exemplo, assim, chega lá.
3: Que eu quero colocar. Coloca 10 pila aí.
5: Isso. O cliente pode optar, por exemplo, chegar lá. Os nossos aparelhos aí hoje já estão com uma tecnologia bem avançada nesse quesito, que, por exemplo, assim, o cliente pode chegar e optar botar 100 reais, né? Um exemplo. Mas durante esse carregamento surgiu um imprevisto, ele tem que pegar o carro dele e seguir viagem. Ele pode abortar o carregamento, desconectar, automaticamente o sistema vai devolver o valor que ele não ocupou.
0: Na verdade, ele colocou.
3: Deu um probleminha aqui nesse microfone aqui. Só troca pra mim o microfone aí porque deu agora, eu acho que mexer aqui deu um problema aí. Como é que você estava colocando?
0: Na verdade, assim, se ele colocou 100 reais e acabou colocando 80 só no carro, os 20 restantes, ele, no momento que ele aborta, o aplicativo mesmo já devolve para.
6: Reembolsa
0: os 20 reais que ele não usou. Então quer dizer, ele.
3: O aplicativo.
5: No próprio aparelho, no próprio carregador, tu vai fazer tem um cadastro, né?
3: Uhum.
5: O cliente vai chegar, vai ler um QR Code no aparelho, faz um cadastrinho ali, já tem a opção do pagamento via Pix, cartão de crédito e tal, enfim.
3: Uhum.
5: E aí, dali, ele fez o cadastro, já automaticamente vai liberar o carregamento para ele na hora. E aí...
3: Perfeito, perfeito.
0: Na verdade, o pagamento é via aplicativo. É
3: via aplicativo.
0: Aplicativo. Se ele não, ele abre o aplicativo e depositou, tá? Aí automaticamente o aparelho vai começar, ele conecta e vai começar a carregar. Se ele não fizer isso, o equipamento não aciona.
5: Não libera.
0: Não libera.
3: Domingos, há quanto tempo trabalha com posto de combustível?
0: Olha, eu já há mais de 35
3: anos. 35
0: anos.
3: É. Você acredita, e aí o David também pode entrar nessa, você acredita que o futuro do posto de combustível, de vender combustível fóssil, vai terminar ou não?
5: Não, acho que é terminar não, Manoel.
3: É.
5: Há uma tendência muito grande que diminua, né?
3: É.
5: Os carros elétricos hoje vai chegar uma tendência que. A tendência é que divida bastante o público, né?
3: Uhum.
5: Mas hoje mesmo a gente pode ver que uma das maiores. A maior guerra mundial hoje que está tendo ali é
3: combustível.
5: É combustível, é petróleo, enfim, né? Até porque no Brasil o monopólio é do governo hoje, né?
3: Uhum.
5: Então é muito difícil porque. que extingue, né? Que elimine todo o combustível. É quase impossível isso acontecer, né?
7: Mas vai
5: dividir bastante, né?
7: É interesse do governo, né?
3: É porque nesses 35 anos, por exemplo, como você impôs de gasolina, essa foi a primeira modificação em termos de combustível forte, né?
6: Uma opção bem evidente agora, né?
7: Tecnologia, né? Mas eu acho que assim, esses combustíveis fósseis, a gasolina deve dar uma reduzida, mesmo para os carros, né? Mas daqui a pouco nós temos as alternativas aí que está surgindo, o etanol, né? O etanol, eu creio que vai voltar, como é uma fonte renovável, né? Está se pensando daqui a pouco fazer caminhões a etanol.
6: O diesel, fala?
7: Álcool,
3: etanol.
6: Tá, mas o álcool, no caso, sempre está essa questão, desde o lançamento do Pro Álcool lá em 75, se eu não estiver enganado.
7: Em 70.
6: O Pro Álcool?
7: É.
6: Viu, o Domingos, a questão toda é que, até porque é da cana-de-açúcar, né? Basicamente era isso, né?
7: Sim. Quando foi explorado, foi pela cana-de-açúcar.
6: Mas daí há concorrência no mercado internacional, tanto é que os produtores de cana preferem mandar para fora pelo açúcar, que ganha mais. Agora, daí sempre tem, não, até porque o pessoal fala também que eu sempre ouço falar que o combustível de cana-de-açúcar, ele é mais, ele puxa mais, vamos colocar no popular assim, ele tem mais potência do que a gasolina. É verdade isso ou é só conversa?
5: O etanol, no caso, né, que é em questão, ele tem uma queima mais rápida.
6: É.
5: Então ele tem um poder de explosão mais rápido, né? Ele sim, ele queima um pouco mais. Em contrapartida, ele consome um pouco mais. O carro até, mas hoje tem a tecnologia está vindo aí, por exemplo, o etanol não é somente feito de cana-de-açúcar.
6: Não, sim, claro.
5: O etanol hoje é feito de.
6: Tem de milho, tem de vários.
5: Então. Aqui no Rio Grande do Sul, vai ter uma usina agora de etanol à base de milho, né? Então provavelmente vai chegar aqui para nossa região um custo mais
6: acessível, melhor que a gasolina,
5: mais acessível, até porque hoje tem bastante empresas, que a demanda no posto hoje, por exemplo, tem bastantes empresas aderindo o etanol como produto de abastecimento dos carros da empresa, devido ao crédito de carbono.
6: Ah, sim. É,
5: então tem bastante empresa.
6: Faz a troca ali, compensa.
5: Essa troca aí em compensação. Até não estão nem muito com interesse de se consome mais ou não, sabe? Porque até compensa nesse sistema.
6: É, sim, é para a questão de evitar a poluição ambiental.
7: Isso aí. Eu creio que o etanol ele vai ter uma demanda maior daqui para frente, mesmo com essa usina que está surgindo ali em Carazinho, né? Quando ela começar a operar, parece que não vai passar via Petrobras, né? Vai ser
6: Mercado Livre.
7: Parece que vai ser comercializado direto. Então, creio eu que a tendência dessa

0: Híbrido, exatamente, híbrido.
1: É, hoje, por exemplo, assim, tem três modalidades de carro, né? É o combustão, tem o elétrico, tem o híbrido. E tem o híbrido plug-in, na verdade são quatro.
0: O híbrido o quê?
1: Híbrido plug-in. Plug-in. Ele é híbrido e elétrico também. São dois sistemas. Pode ser usado híbrido normal, né? Como. E ainda tem uma bateria auxiliar que ele trabalha elétrico por um determinado tempo, né?
0: Esse plug-in, tu carrega ele, aí tu faz. Ele tem uma autonomia lá, digamos, de 200 km.
2: Uhum.
0: Quando terminar a bateria, ele, tu pode transformar ele.
1: Ele automaticamente
2: se transforma
0: em gasolina. Agora, viu, inclusive a gente falou sobre isso, o Preto, é que assim. As indústrias automobilísticas do Brasil meio que demoraram para acordar nesse sentido aí de produzir carro elétrico, né?
1: Não, mas as antigas, né? Porque a concorrência veio de fora.
0: Sim, a concorrência veio de fora. Claro, isso que eu tô falando.
2: A BYD aí que veio, né? Veio mais agressiva agora aí, né?
0: Uhum.
2: E mesmo até pela isenção de alguns impostos, por exemplo, o IPVA. Até 2030, você sabe que
1: no Rio Grande do Sul, isso, né?
2: Que no Rio Grande do Sul, os carros.
1: É que cabe a cada estado, né?
2: É.
1: Isso é. No Rio Grande do Sul, hoje, eles aderiram uma lei que isenta o IPVA do carro elétrico até 2030.
3: Pô, um carro, eu sei, basicamente, um elétrico bom aí de 200 mil, dá 100 mil reais menos. 3%, né?
2: É.
1: Isso aí.
2: Então, ele não paga IPVA até 2030. Então é uma economia, né? Quem roda muito aí.
0: Ah, não tenha dúvida, né? E tem muito carro elétrico aqui em Nova Prata, por exemplo.
1: Uma última pesquisa que a gente fez há um tempo atrás aí, mais ou menos.
0: Até porque você teria que saber mais ou menos o
1: mercado.
0: Aonde botar a mão, né?
1: Tem vários carros aqui em Nova Prata hoje, por exemplo, que tem várias tecnologias, por exemplo, o híbrido plug-in, o híbrido e tal, enfim, né? Mas elétrico, se não me falha a memória, a última pesquisa que a gente teve aí foi em torno de uns 60 carros. 60, 70 carros aí em Nova Prata emplacado.
0: Oh, bastante, né? Eu acho bastante.
3: Então, mas aí o reflexo, já que vocês estão aí no aqui na matriz da empresa de vocês aí, Domingos, aqui no São Cristóvão, ali, como já está o equipamento operando,
2: certo.
3: Como é que tem sido a chegada ao pessoal aí?
2: Olha, nós estamos carregado praticamente quase todo dia aí, um ou dois carros. Praticamente quase todo dia.
1: É? E praticamente todo dia tem um cliente novo. Não só recorrente, entendeu? Tem bastante gente de fora, viajantes.
0: Isso,
1: e tal,
0: é que ali tem ali
3: passagem.
0: Ali tem um hotel aí do lado.
2: Mesmo porque até em função do hotel aí tem muita gente que viaja, muito viajante, né? Turista de negócio.
0: Sim.
2: Que estão com usam um carro elétrico. Então, nós carregamos, né? Então, nós temos essa. Claro, já estamos no mapa aí, né? Nós começamos no mapa com o roteiro da.
0: Perfeito.
3: Eu imagino que também você já. Uma coisa normal, já fizeram a divulgação. Aliás, fizeram não. Está acontecendo a divulgação nas redes sociais.
2: Sim,
0: claro, né? A divulgação natural.
2: É.
0: Ali, então, no posto central, ainda não. Pode ser que hoje
1: não. Mas é questão de horas.
2: Está tudo instalado,
1: tá,
2: né?
1: Está tudo prontinho. E só falta a RGE fazer a ligação.
0: Perfeito, perfeito. Muito bem. Bom, gente, vamos lá que tem mais 5 minutinhos, porque
3: você
0: depois.
3: Vai sair?
0: Agora com esse espaço da propaganda política é a brincadeira, rapaz. Não tem como, né? Não tem como.
2: Podemos fazer um comercialzinho?
0: Fica à vontade.
2: Na verdade, sim, então, para encerrar aí na parte do carro elétrico,
0: isso.
2: Aí nós temos os dois postos, tem uma novidade aí para o nosso cliente de Nova Prata e da região aí, que usa o nosso aplicativo. Tá? Tem que usar o nosso aplicativo.
0: O aplicativo de vocês dos
2: postos. Dois postos de Rosinhol.
0: Uhum.
2: Então, usando o aplicativo, a cada R$100 que tu coloca, usando o nosso aplicativo, tu ganha um cupom. Se botar R$100, tu ganha um cupom, R$200, tu ganha dois cupons, R$300, três cupons.
0: Tá falando de combustível ou só carregamento?
2: Não, combustível. Tá? Então, vamos falar em combustíveis fósseis, né? Gasolina, diesel
3: combustão,
2: e etanol.
3: Combustão, motor ou combustão?
2: Combustão. Quem usar o nosso aplicativo, então, ele ganha um cupom e concorre. Na final do ano, nós vamos sortear no dia 28.
1: Dia 28 de dezembro vai ter um sorteio que o cliente contemplado vai ser um cliente em cada posto. Vai ser contemplado a um ano de combustível grátis. Todo ano de 2027 pode andar de graça por nossa conta.
0: Que maravilha, hein? Que bela promoção, não tem dúvida, não tem dúvida.
2: Então, assim,
0: né?
2: Ó, quem usar nosso aplicativo, né?
0: Sim.
2: Ele está concorrendo aí para o ano que vem, 2027,
0: uhum.
2: Ter 40 litros de combustíveis mensais totalmente grátis.
0: Maravilha.

0: boa. Já começou essa promoção?
1: Sim, já começou. Tá rolando.
2: Quer dizer, o sorteio vai ser no fim do ano desse ano.
1: Sim,
2: e aí o ano que vem inteiro, já pensou, Marangoni?
1: Partir...
2: O Marangoni que vai todo dia e volta pra feira, né? Vai sobrar gasolina.
1: A partir de janeiro aí pode andar de graça por nossa conta até dezembro de 2020.
0: Dois, um cada posto.
1: Cada posto.
0: Maravilha, muito bem. David, como é que tá o pádel? Tudo bem?
1: Tudo bem.
0: Tem disputado. Eu vejo algumas postagens, às vezes tem disputado campeonatos por aí, aqui na praia.
1: Eu sou meio chucro ainda.
0: É, certo.
1: Mas tem torneios aí pela região, aí praticamente quase todos os finais de semana.
0: É, sempre.
1: E deixando um convite aí, final de semana que vem, aí, dia 25 e 26, nós teremos aqui na Prata um torneio na Goa aí, no nosso complexo aí de pádel. Vai ter muitos atletas da região toda aí. Atletas de alto nível, de intermediário, iniciantes, para todos os gostos. Quem quiser passar lá e prestigiar o evento, vai ser bem bacana.
0: Maravilha.
2: Já tem uma, já que essa questão aí desse esporte aí, o Dave, ele já tem aqui no Nova Prata, vamos botar assim, uma associação entre vocês ou não?
1: Não.
2: É claro, cada um é individual e participa. Como é, tem alguma associação? Já
1: não,
2: que...
1: associação não, Preto. É livre, né?
0: Tem uma federação, acho.
2: Não, é federação. Tu falou aqui Nova Prata, não, alguma coisa. Não.
1: Tem a Federação Gaúcha e a brasileira, né?
2: Não, tudo bem.
1: Mas
2: aqui
1: Nova Prata
2: é individual,
1: não tem.
2: É pra brincar, né?
0: É isso aí. Domingos e Hotel.
3: Olha, graças a Deus aí.
0: Deixa eu ver quem é que tá te mandando um abraço. O Eloy tá te. Um abraço, Domingos, Eloy.
3: O Eloy
0: Bristock.
3: Oh, muito obrigado, Eloy, tá? Um grande abraço.
2: Mas o Eloy, irmão do Enio?
3: Sim.
2: Esse bicho aí.
3: Esse. Muito obrigado, um grande abraço.
2: Ele tá esperando
3: Eloy,
2: que agora, pra amanhã, tá, tem uma reunião prevista amanhã na CBF de anular o jogo do Grêmio.
0: E aí, Hotel,
3: tudo bem, graças a Deus, né? Estamos aí com o movimento retornando aí, porque nós tivemos, imagina, né? Um problema a Serra das Antas, né?
0: Ah,
3: e
0: certo,
3: aí agora,
0: claro,
3: graças a Deus que retomou aí, estamos retomando aí as atividades normais, né?
0: Certo.
3: Estamos, tá bem.
0: Agora os times de futebol, ontem teve o Bagé ali, né?
3: Ontem teve o Grêmio Bagé, né? Na semana passada teve o Santa Cruz. Na verdade ficaram todos os times da segundona, né? Teve o Pelotas, o Brasil de Pelotas, estiveram aí, então todos os pessoal da
2: tu tá
3: do
2: bem
3: acesso.
2: Domingos, os caras jogam em Veranópolis e preferem
0: aqui
2: hotel.
0: Na Nova Prata,
2: entendeu? Tá mal pra vocês,
0: mas o que? Mas o hotel tá aí,
2: tá?
3: Tamo aí, eu acho que isso é um trabalho.
2: Não, isso que eu tô falando, né?
3: É um trabalho que a gente faz, né?
2: Se todos os times, basicamente, que jogam em Veranópolis, né, deixassem de optar pelo Világio, seria, não dá, na verdade, é o contrário,
1: né?
2: Que o serviço é bom.
0: É, todos preferem não ficar na cidade que jogam, porque tem medo de alguma coisa.
3: Não, daqui a pouco assim, sempre.
0: Já teve um fato aqui.
3: É, foguetório, né?
0: Já teve.
3: Então, assim, esses times de divisão de acesso aí, sempre ficaram com a gente aí, a gente faz um bom trabalho e eu agradeço toda a minha equipe, né? Porque todo mundo tá engajado de trabalhar em prol da camisa.
0: O Preto não quer, mas se o Veranópolis subir, aí vem Grêmio, Internacional.
2: Quem não quer é ele. Ele que não quer. Aliás, ele, sei lá, da direção, que o pessoal não quer que o VEC suba.
0: É isso aí. Gente, obrigado pela presença de vocês aqui. Bom trabalho aí. Agora, quem tem carro elétrico, passa ali um dos dois postos.
3: Isso é. Se quiser dar a preferência, né? Nós ficamos muito gratos aí. E agradecemos aí quem precisar aí, estamos aí.
0: Né? E quem quiser abastecer vai ganhar o cupom, mas com o aplicativo.
3: O aplicativo.
2: Mas só energia e combustão.
0: Gasolina e álcool.
3: Isso.
0: E diesel.
3: Muito obrigado pela atenção, valeu. Então, a Tim Marangoni, o Preto, e aos ouvintes que ficaram
0: acompanhando,
3: né? Nosso muito obrigado.
0: Até o papo podia se estender mais, mas
3: sem dúvida.
0: Agora não tem como. Valeu, David.
1: Valeu, obrigado, Marangoni Preto aí, a oportunidade de a gente expor nosso trabalho, essa novidade aí, né? Aos ouvintes também que dedicaram o tempo a ouvir um pouco a gente aí. Qualquer dúvida, estamos à disposição, passar no posto aí pra gente trocar uma ideia, tomar um cafezinho.
0: Não tinha finalizado.
2: Não tinha. O Domingos e David, assim, aqui na região, entre colegas, né, de postos de combustíveis.
3: Certo.
2: Você já tem informação que já exista também o oferecimento dessa alternativa de energia elétrica? Já tem, você tem referência já para uma região ou não? Vocês, no caso, são a empresa de vocês é a primeira a oferecer esse serviço?
1: Não, já tem, não nos postos, né? Não em postos de combustível.
2: Não, alguns, falando de posto, imposto de combustível,
1: alguns,
2: mas
1: alguns, não precisa ouvir falar. Alguns têm, né? Só que não, a gente não tem muito contato para...
2: Sim, não, para ter uma ideia, né?
3: Se alguns postos têm daqui, mas é um carregamento lento, é um...
2: Ah, não?
3: Então, tipo
2: um amador daí, vamos combinar.
3: Na verdade é um carregamento bem lento, né? Não tem tanta... Não é força. Potência, né? Não é um carregador potente que nós temos.
0: É, lá em Veronópolis não vi falar que tem.
1: A gente optou por um carregamento rápido aí, até pro cliente não perder muito tempo, né?
0: Perfeito. Gente, valeu. Obrigado. A gente vai pro intervalo e vem todas as atrações.
4: Nove horas e 16 minutos.
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3: Imoprata informa a hora certa. 9:18.
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16: Você sabe, Fidelis, que agora nós estamos naquela época dos festejos Farroupilha, né? E aí, mas esse é um momento em que todas as cidades, elas têm alguma coisa preparada para comemorar esse momento Farroupilha, não é verdade, Fidelis Preto?
17: É verdade, é uma coisa que é tradição aqui no Rio Grande, né? Haja vista que, eu lembro bem que foi o até foi presidente do Inter, o Jarbas Lima, ele que o projeto, né, passou pela Assembleia, foi aprovado o dia do gaúcho, 20 de setembro.
16: É isso aí, e é comemorado em todas as cidades. Nova Prata tem o seu espaço, e Veranópolis também tem o seu espaço. Por isso a gente vai conversar agora com a Dede Sacchini, que é da Secretaria de Turismo, né, de Veranópolis. Passa a conversar com a gente. Dede, tudo bem? Bom dia.
18: Olá, bom dia a todos, a toda a comunidade que está nos acompanhando.
16: Muito bem. Você conversa comigo, Marangoni, com o Preto, aqui dentro da programação, para saber aí mais detalhes deste evento que vai acontecer em Veranópolis.
17: Dede?
16: É Dede.
17: Desculpa, querida Dede.
18: Alô. Bom dia.
17: Tudo bem, guria?
18: Tudo certo.
17: Me dá uma, nós estamos procurando, Dede, você que é de Veranópolis, você nasceu aí?
18: Não, eu sou de Davi Canavaro.
17: Ai, então é bairro conterrânea do...
16: Tu não lembra, ela já veio aqui na rádio.
17: Tudo bem, não, agora pra destacar, pra realçar, né, Marangô?
16: Sim.
17: Ela é conterrânea do Heleno Seganfredo.
16: É verdade, do Heleno. Aqui do Sicredi, né?
17: Oi. Conhece o Heleno?
18: Possivelmente, né? São
19: opa!
18: Novos. Daqui a pouco a gente se conhece pela linda.
19: Claro, e até o Jeep ela conhece. O meu Jeep, o meu amigo Jeep Zalza lá de Davi. Ô, Dede, agora voltando ao que interessa, mas, né, assim, coisa mais importante. Você te encontra casualmente o Marangoni aí pelas ruas de Veranópolis ou não, Dede?
18: Hein? Claro, com certeza, de vez em quando a gente se encontra pela rua.
16: Claro, é isso aí, é isso aí.
19: Que tem gente que diz que ele tá morando em Fagundes Varela.
18: Aí eu já não sabia.
16: Não. É mentira dele, é mentira, mentira, sem dúvida. Bom, Dede, vamos lá. Então tem a programação da semana no Gaúcho, nós estamos em plena semana de festejos do Rio Grande do Sul. O que que você nos traz aí de Veranópolis?
18: Isso mesmo, então os nossos festejos Farroupilhas de Veranópolis iniciou no dia 12 e a gente segue toda essa semana com a programação, enfatizando então agora a gente fez toda a programação com as escolas, com o grupo da longevidade, tivemos a abertura também e agora a gente segue na vida. A gente tem então o fandango com Bill e os fandangueiros, nós temos show com o Gaúcho da Fronteira, no sábado a gente tem Projeto Guelas, fandango com sistema antigo, no domingo a gente tem um show com o Trio Passito e o show de encerramento é com Rogério Melo e grupo. Além de todos esses shows, a gente tem toda a parte também de gastronomia, onde é que vai ser servido tudo aqui no Caramanchão, que os festejos Farroupilhas está sendo realizado no complexo da Gruta de Nossa Senhora de Lourdes.
16: Ah, perfeito, eu ia te perguntar onde está sendo realizado então esse evento ali, Veranópolis, é ali, utiliza o Caramanchão e também o salão ou só o Caramanchão aí?
18: A gente utiliza os dois espaços, então a gente chama como complexo da Gruta Nossa Senhora de Lourdes, tanto o salão como o Caramanchão, que a gente está realizando os festejos Farroupilha.
16: Ah, perfeito, perfeito. Já começou ou é agora no final de semana?
18: A nossa programação já começou desde o dia 12, onde que a gente teve a parte de concurso interno do CTG, nós tivemos a abertura, agora durante a semana a gente tem toda a parte com atividade com as escolas, com o grupo da longevidade, com a PAI, mas a parte de gastronomias e shows, ele fica de sexta, sábado e domingo.
16: Perfeito. E gastronomia, então gastronomia, vai ser servido ali no Caramanchão mesmo? O que que é? É cardápio variado? Já tem o cardápio ou não, Dede?
18: Isso mesmo, a gente já tem o cardápio feito, já tem cada noite é uma entidade que estará realizando. Então, no Instagram dos Festejos Farroupilha, a gente tem os cards onde que consta cardápio, valor e a entidade responsável para entrar em contato e estar garantindo o seu ingresso.
16: Ah, então cada entidade é responsável uma noite, um almoço. Isso. É almoço e janta ou só janta?
18: Isso, na sexta a gente tem então na janta. No sábado a gente tem almoço e janta e no domingo nós temos almoço.
16: Ah, perfeito, perfeito. Tudo isso no complexo aí da Gruta Nossa Senhora de Lourdes em Veranópolis, né?
18: Isso mesmo, aqui no centro da cidade a gente aguarda todo mundo para estar festejando junto.
16: Essa é uma iniciativa somente do município ou tem algum patrocínio, alguma ajuda estadual, financiamento, alguma coisa?
18: A gente tem como realização, então, a prefeitura, né, por intermédio da Secretaria de Turismo e Lazer, com realização também do CTG Rincão da Roça Reúna, e a gente tem apoio também ali da Câmara de Vereadores, o CTG Cidade Vida, Tropeiros, e claro, todos os patrocinadores e apoiadores que estão conosco neste evento.
16: Ah, perfeito, muito bem. Então, nesse final de semana é a parte mais forte, vamos colocar assim, o Fidelis Preto, com...
18: Isso mesmo, e só para lembrar também aqui que a gente vai ter a escola do chimarrão de Venâncio Aires.
16: Opa.
18: Que vai estar conosco fazendo atividade na sexta-feira para as escolas e no sábado para o público em geral.
19: Oba, convém, Marangoni, ver a oportunidade única para o Marangoni, viu?
16: Para aprender a fazer chimarrão.
19: Claro, pô, pessoal, eu já vi na TV, lá o pessoal de Venâncio.
16: É.
19: Ó, o pessoal ensina.
18: Isso mesmo, eles vão estar trabalhando então com as escolas na sexta-feira, durante o dia inteiro, aqui no complexo, e no sábado ele vai ser aberto para o público.
19: É verdade, e o pessoal tem, vamos botar assim, como é que eu diria? É um uma atividade que o pessoal de Venâncio, né, estabeleceu o jeito correto, adequado de fazer, de montar ali a erva na cuia, o jeito, a água, a temperatura, tudo isso é ensinado.
18: Isso mesmo, eles vão estar aqui então conosco fazendo todos esses ensinamentos, explicando, e também para o público que quer experimentar. Daqui a pouco a gente tem muita gente de fora, né? Então que vem até o complexo para conhecer o nosso chimarrão.
16: Perfeito, muito bem. Hoje é o dia da pilcha, vocês estão lá, tá vestido de prenda ou não, Dedê?
18: Estou vestido de prenda. Hoje é o nosso dia da pilcha aqui no município, então a gente está convidando toda a comunidade para aderir a este momento, colocar a sua pilcha, o seu vestido, a sua bombacha e marcar a gente nas redes sociais que a gente vai estar repostando e que hoje a gente já começa então, como é que se diz, né? A ficar pilchado para os nossos festejos.
16: É verdade, a pilcha, né? Isso aí. Vou fazer uma forcinha para que o preto fique pilchado aí. Bom,
18: isso.
16: Além desse evento que acontece em Veranópolis, que é a Semana Farroupilha, tem uns festejos Farroupilha que estão acontecendo, como é que está a secretaria, tudo certo?
18: A Secretaria de Turismo, tudo em andamento, com os seus projetos, sempre na lida, na correria, e vamos lá.
16: É isso aí. É importante, né? Porque toda cidade tem seu projeto turístico, vamos colocar assim, né? E é importante que a coisa ande, não é verdade, Dedê?
18: Claro, com certeza. E até para enfatizar que a questão do turismo, na questão também agora nas vivências de galpão, né? A gente, conforme eu mencionei, a gente tem muita pessoas de fora da cidade, onde que elas não conhecem a nossa cultura. Então, o turismo, então, junto ali, que tem toda essa movimentação do estado, né, que teve para divulgar a nossa cultura, então o turismo está fazendo também esta parte de levar a cultura adiante, mostrar para os turista, para as pessoas de fora, como que é a nossa cultura, como que a gente vive. Então, o turismo está junto nesta casa da cultura gaúcha.
16: Pois é, e para você, Dedê, é um pouco mais fácil nessa questão do tradicionalismo, porque já vive o tradicionalismo há algum tempo, não é verdade?
18: É, com certeza, já estamos na lida aí um bom tempo, né? Já fui patroa de CTG, então a gente já conhece um pouco como que funciona.
19: Ah, é? Você já foi patroa, Dedê?
18: Já estamos na lida aí um bom tempo.
19: Aí no caso aí de Vila do Rincão?
16: CTG Rincão da Roça.
18: Do CTG Rincão,
19: Opa, legal.
16: É, isso aí.
19: Boa, boa.
16: É por isso que ela deve estar à vontade, né? Nessa questão da Semana Farroupilha, por já participar há muito tempo nessa questão do tradicionalismo gaúcho, não é, Dedê?
18: Isso mesmo, a gente já está ali no caminho, né, do tradicionalismo, então a gente vai seguindo, então é uma honra estar fazendo os festejos Farroupilha.
19: Então, mas só, desculpa aí, Dedê, só para situar aí. Então faz tempo que você mora em Vera, isso?
16: Faz.
18: Sim, já faz um bom tempo.
19: Não.
16: Faz tempo. Qual é o ano que você foi patrua aí do CTG, Dedê?
18: Ai, agora eu não consigo. Ai, já faz um bom tempo que eu saí.
16: É verdade, né?
18: Acho que faz uns. Já faz um bom tempo que saí, uns 6, 7 anos atrás.
16: É, isso aí, né?
18: Agora eu não consigo me recordar de cabeça.
16: Tudo bem. Só que ela já foi sim, né?
19: Porque o CTG de Veranópolis, o Marangarina, que está localizado ali à esquerda, quem vai à Vera, né? Ali na descida, ali. Então assim, é um lugar bem adequado, né?
16: Claro.
19: Para esse tipo, né, de manifestação cultural, né?
16: É verdade.
19: Eu já estive ali duas vezes eu estive lá, deu uma passada ali. Quer dizer, é um lugar bem adequado, né? E fácil o acesso, né? Embora, claro, tem que passar pela rodovia. Mas não resta dúvida que, até pela tua experiência, por ter passado, assumido que para nós, a história conta, né, Dede, que basicamente sempre foi ocupado por homem, né? A questão da liderança de uma entidade como é um CTG. Eu estimo que você tenha sido a primeira, quem sabe, ou a única até agora, que tenha estado, né, à frente da entidade. É isso, Dede?
18: Isso mesmo, então eu fui a primeira patroa mulher, né, ainda ainda fui, né, a primeira patroa mulher, e que a gente comandou a entidade ali do CTG. E o CTG, né, amanhã está completando 69 anos. Então eu fui a única patroa mulher.
16: É, isso é importante.
19: 69, quer dizer, vai, então o CTG é de 57, é isso?
16: Deve ser.
19: É 57.
18: Isso. 57. Isso, 57. Amanhã está fazendo 69 anos a entidade.
16: Opa! Isso aí. Agora, assim, daqui podem, ou que estão nos ouvidos, não conhecem, ou não sabem, enfim, pode pensar assim, mas por que que de repente não foi realizado lá no espaço do Rincão da Roça Rio nessa semana farroupilha? É que me parece que, assim, a prefeitura meio que adotou esse espaço também ali no centro da cidade, não é isso?
18: Isso mesmo, a maioria então dos eventos, né, realizado pela prefeitura está sendo feito aqui pelo Complexo da Gruta, onde é que fica na área central da cidade, e a gente consegue abranger toda a comunidade e também o pessoal da região que já conhece.
16: É, lembrando que esse complexo é dos capuchinhos, é dos frades lá em Veranópolis, né?
19: Ah, tem a rádio lá?
18: Isso.
16: É, você fica do lado, é ali, é isso aí. É dos frades aí, mas a prefeitura pode utilizar, não é isso?
18: Isso, a gente tem uma parceria, então, né? Então a gente pode, a maioria dos eventos é realizado aqui no Complexo da Gruta.
16: Perfeito, muito bem. Dede, repete então para nós a programação que vai ter aí na semana farroupilha.
18: No sábado a gente tem projeto Guelas, Fandango com Sistema Antigo, no domingo nós temos show com Trio Pacito e show de encerramento com Rogério Melo e grupo. Lembrando que também que a gente vai ter a Escola do Chimarrão de Venâncio Aires aberto ao público no sábado para todo mundo estar nos acompanhando, e também a questão da nossa gastronomia, nossos jantares e almoço, que os ingressos já estão à venda.
16: Valeu. Dede, muito obrigado pela tua participação, sucesso aí pra vocês, tá bom?
18: Obrigado então pela oportunidade, e a gente deixa o convite então para toda a comunidade estar participando aqui em Veranópolis.
16: Valeu, abraço, tchau.
18: Abraço, até, tchau.
16: Tchau. Dede Sacchini, né? Secretária do município de Veranópolis, falando sobre esse movimento que nós vamos ter da semana farroupilha.
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21: Nove horas e 38 minutos.
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16: A gente recebe agora a Gláucia Menegatti, que conversa com a gente. Vamos falar sobre essa questão do, de viver bem. E acredito que a questão física, da preparação física ou do, do se cuidar, vamos colocar assim, é fundamental tanto para homens como para mulheres. Me parece que a Gláucia, ela trabalha mais com mulheres, mas é formada em educação física. É isso, Gláucia? Bom dia.
6: Bom dia. Então, eu sou formada em educação física, pós-graduada, em treinamento para grupos especiais, e eu fui direcionando todo o meu conhecimento, meu treinamento, minha energia, eu falo assim, nessa questão de reabilitação abdominal, postural. E hoje eu sempre falo que eu sou uma profissional da respiração. Porque eu entendo que a pessoa que sabe aprender a respirar de forma correta, essa pessoa ela vai conseguir treinar de forma mais eficiente, gerenciar estresse, gerenciar a ansiedade, melhorar questões que vai muito além da barriga, né? Porque o meu foco é barriga. A mulherada que me conhece sabe que eu sou especialista em fazer a mulherada perder barriga, perder de verdade. Barriga. De verdade. E não precisa envolver muitas vezes nem dieta. É a questão da postura, do tônus da musculatura profunda, não os músculos que a gente aprendeu a treinar, os de fora, e a respiração. O pilar respiração é o que a gente pode falar muito aqui, porque eu tenho certeza que as pessoas negligenciam essa parte.
7: Querida Glaucia, assim, você fala é aprender a respirar, mas vamos botar, não, é uma coisa, vamos botar assim, automática.
6: Sim.
7: O ser humano, ele não fica de calma, vou respirar.
6: Muito bom.
7: É?
6: Muito bom o que tu falou, porque não, na verdade tu sabe.
7: Não, evidente, é automático.
6: Ótimo.
7: Eu não vou ficar, olha, eu vou ter que piscar o olho, é uma coisa automática.
6: Isso.
7: Tá, mas o que você quer dizer quando detalha, enfoca, olha, aprender a respirar.
6: Vamos lá. A primeira coisa que tu faz quando tu vem pra esse mundo é o quê? A primeira respiração. Antes de morrer,
7: sim,
6: vai
7: oxigênio
6: ser,
7: tá morto.
6: Antes de morrer vai ser a última coisa que tu vai fazer na tua vida. Então a respiração talvez seja o maior símbolo de vida que a gente tem. Sim. Só que durante a nossa vida, a maioria dos seres humanos não para prestar atenção em como tá essa respiração. Então vamos lá. Realmente, eu não preciso te ensinar a respirar, porque tu já sabe, se tu não tivesse respirando, tá morto. E é sobre conscientizar o padrão respiratório. A maioria das pessoas, porque vocês sabem, se a respiração for curta, que respiração e padrão eu vou desenvolver ali? Provavelmente uma respiração que vai me proporcionar uma ansiedade, uma respiração mais ofegante, e isso gera inúmeros problemas no corpo de uma pessoa. Além de do estresse, ansiedade, a questão da barriga. Respirar errado aumenta a barriga.
7: Querida, eu gosto, desculpa, mas a alteração da respiração, como você detalha, né?
6: Sim.
7: Fala. Não é a alteração, não é um sintoma de que alguma coisa está ocorrendo de forma errada, por isso que a alteração na respiração?
6: É que, na verdade, quando a gente nasce, a gente sabe respirar certo. Olha, certo, um bebê respirando, a barriguinha dele sobe e desce, ninguém ensinou ele a fazer, claro, isso. Tá certo. A gente começa a estragar as crianças logo no começo da vida. Começa a apressar ela. Corre, faz isso. Ligeiro, depressa. Esse agito, essa loucura do dia a dia vai fazendo a gente se desconectar da respiração. Por isso que muitas, até crianças, olha, vou dizer, 7, 8 anos, se tu falar assim, ó, vem aqui que eu quero ver como é que tá tua respiração, já vai apresentar disfunções, porque elas estão ansiosas, elas estão hiperativas. Então, sim, é um sintoma de algo que não tá acontecendo bem. E geralmente tem ligação com o nosso sistema emocional.
7: Mas assim,
6: com o estado emocional.
16: O Glaucio, você como educadora física, então como é isso? Existe algum tipo de exercício para que a respiração aconteça melhor ou não? Como,
6: sim,
16: é que funciona isso?
6: Na verdade, o treinamento respiratório, ele deveria ser um exercício assim como o treinamento lá no pro músculo que tu faz na musculação. Como se tu fizer qualquer outro treinamento, só que a gente não dá todos os bônus e todos os créditos para esse treinamento.
16: Sim.
6: Se eu falar para vocês a lista de, porque eu estudo respiração. Eu estudo muito a respiração e eu acredito que ela é um remédio para a maioria das questões que hoje as pessoas sofrem, seja na questão emocional, física, mental. Só que, vamos lá, qual é o lucro das pessoas falarem sobre respiração? Nenhum.
16: É porque é normal
6: respirar.
16: Porque
6: no momento
16: respirar,
6: que eu ajusto a respiração de alguém, como que eu vou falar assim, ó, agora cada respiração tu me paga um centavo?
16: É.
6: Cada vez que tu respira agora tu paga pra mim? É de graça.
16: É
6: muito. E aí é que chega o ponto. Não é lucrativo.
16: Uhum.
6: Não é lucrativo. Agora, se a gente começasse a colocar isso desde as escolas, eu sempre bato nessa tecla, ensinar sobre a respiração, no momento que tu tem a consciência e tu aprende do jeito certo, não, aprender não, conscientizar, né? Porque tu pode usar várias ferramentas na respiração. Exemplo, se eu preciso me acalmar, existe uma respiração que eu posso fazer. Se eu preciso mais concentração, eu respiro do jeito. Se eu preciso mais energia, tô com sono, mas eu não posso dormir, eu tenho que estar ligada, eu posso respirar de outro jeito. Eu posso manipular a respiração ao meu favor, só que eu preciso conhecimento.
16: Tá, mas as pessoas não sabem disso, né?
6: Não
16: é,
6: sabem.
16: Que falar de respiração, você é a única que tá falando aqui com a gente sobre respiração, ninguém fala sobre.
6: No Instagram, eu sempre faço caixinha de perguntas, coloco enquetes e
16: tem
6: eu pergunto.
16: Tem muita gente que te responde.
6: Meu Deus, hoje eu tenho, sei lá, no Instagram, mais de 30 mil seguidoras, a maioria são mulheres,
16: sim,
6: mas tem sim alguns homens, e eu vejo que hoje começou a ter mais interesse também da parte masculina, porque hoje em dia a ansiedade, gente, a depressão, ela tá tomando conta, e ela vai em 2030, sim, vai ser assustador o número de pessoas que vão sofrer com isso. A gente já se assusta agora, mas vai ser pior.
7: Gosto dessa questão de respiração. Vamos botar assim, ó. Evidente que cada pessoa, daqui a pouco, eu tô com. Tenho uma agenda para determinado assunto que, por qualquer motivo, é um assunto que vai me provocar, assim, uma mudança emocional. E isso automaticamente provoca um estresse.
6: Exato.
7: Tá,
6: vai interferir no teu padrão respiratório.
7: Desculpa aí. Chega, não, para aí, vou dar uma respirada aqui para evitar que isso aconteça. Então, tem que passar por esse processo para chegar e ter o domínio daquela questão, daquele momento.
6: Para tudo na tua vida, tu tem que fazer um treinamento primeiro. Ou tu acha que uma pessoa, vocês não tiveram que se treinar pra fazer o que vocês fazem hoje?
16: Sim,
6: tu precisa se condicionar. Eu já fui atleta de fisiculturismo, eu competi na categoria wellness. Não é simplesmente eu vou lá e subo no palco. Eu tenho toda uma preparação pra fazer. Sim. Pra mim chegar naquele dia e ser leve, pra mim poder fazer aquilo de uma forma fluida, de uma forma que seja bonita pra ver e que eu, de preferência, ganhe em primeiro lugar. Mas eu tive que me preparar pra isso. Só que a gente não se prepara pra isso. A gente não consegue controlar as emoções. A maioria das pessoas, elas começou a ficar ansiosa, começou a alterar o batimento, porque daí a respiração curta aumenta a frequência cardíaca. A frequência cardíaca aumenta, a pessoa começa a dar aquelas respirações. Parece que não vai dar a volta no ar, né? O ar parece que não vai dar a volta, não vai ter suficiente. Só que pra isso a pessoa tem que não quando tá ali naquele negócio que tu tá precisando da respiração. Ai, tá, agora eu tenho que respirar. Tu não sabe direito como tu tem que fazer isso. Tem que aprender. Por isso que nos meus treinamentos a base é a respiração. Tanto pra parte do gerenciamento do estresse e da ansiedade, quanto pra parte de barriga. Porque se eu falar pra vocês que uma pessoa que respira melhor, ela diminui, olha, em 30 dias, de 4 a 12 centímetros de circunferência abdominal.
16: Poxa vida.
7: É?
16: Olha que tem muita gente que vai estar interessado. Ô, Preto, aquilo que eu falo sempre pra ti. Respira fundo, Preto. Tenha calma.
6: Tá ali, ó.
16: Certo?
6: Tá errado falar isso.
16: Não tá certo.
6: Tá errado falar isso.
16: Por quê?
6: Vamos lá, isso aqui é bem importante. É. Que bom que tu falou nisso. Quando a gente... esse comando do respirar fundo...
16: Sim.
6: É um pouco errôneo. No sentido de... Se eu preciso me acalmar, ter mais concentração, calma, relaxa, tá tudo bem. Eu preciso ensinar essa pessoa a expirar fundo e não... Isso aqui aumenta a frequência cardíaca. Quando a gente inspira, a gente aumenta a frequência cardíaca. Sim. Quando que eu relaxo? Quando eu entro para um sistema do nosso cérebro chamado sistema parasimpático, que nos deixa mais tranquilo, mais relaxado. Quando eu solto o fundo. Então, quando a pessoa tá nervosa, tu fala assim, solta fundo. Expira fundo. Não puxa fundo.
16: Calma,
6: porque isso aqui, concorda comigo que é muito natural fazer isso?
7: Tudo bem.
6: Aí a pessoa faz isso.
7: Para você soltar esse ar, ali, vamos botar ali.
6: A expiração.
7: Uma bomba, né? Um bombeamento.
6: Isso, mas é?
7: Tudo bem. Só que para você soltar, você fala, você tem que ter ali dentro o ar para soltar. Como é que você tá sem ar? Vamos botar assim. Sem a respiração.
6: Entendi, tu teve que inspirar pra poder soltar.
7: Isso,
6: tu inspira oxigênio pra soltar gás carbônico. É. Só que no momento que tu inspira uma quantidade absurda de oxigênio, que nem a maioria faz, tem gente que fica respirando. Puxa, puxa, puxa, puxa o ar. Aí quando solta, faz assim, ó. Tu não soltou todo o gás carbônico que tem ali dentro. A gente fica intoxicado pelo excesso de gás carbônico.
16: Tem uma respiração, agora não sei qual é que é direitinho, enfim, tem respiração para várias coisas, como
6: exatamente,
16: você colocou.
6: Exatamente.
16: Essa questão para pressão arterial, se as pessoas estão com uma pressão alta.
6: Expiração.
16: Tem que fazer
6: treinamento
16: um exercício,
6: respiratório.
16: É uma coisa que dá uma baixada.
6: É, né? Na hora. Se tu fizer a verificação da pressão de uma... Eu já fiz isso, eu já atendi mais de, sei lá, 7 mil alunas em todo o meu percurso.
7: Isso ajuda na questão da
6: pressão arterial. Muito, a respiração é uma das ferramentas, só que ninguém faz isso primeiro. As pessoas, elas não tentam nada disso primeiro. Aí depois que a doença já tá instalada, com medicação, aí elas vão dizer, ah, mas não vai, agora funcionou. Mas não, tenta antes sem o remédio pra ver se não funciona também. Funciona. Quando a gente faz 5 minutos, fala pra pessoa deitar ou sentar com a postura alinhada, porque também tem um fator. Não adianta ensinar uma pessoa a respirar numa postura torta. Porque nós temos um músculo chamado diafragma, que é o músculo da alma. Ele é o músculo que tá aqui, que ele divide a nossa cavidade abdominal da torácica. E ele é um músculo que, pra te poder fazer uma respiração bacana, profunda, uma respiração eficiente, ele precisa tá numa posição que te favoreça. Só que se a gente tiver corcunda, sentada tudo torto assim, e aí eu posso até ensinar vocês a respirar, só que vocês estão numa postura que isso não ajuda em nada.
7: Comprime ali o...
6: Faz o teste, fica todo torto e tenta respirar. É sofrido. Agora, se tu dá espaço pro teu diafragma, alinha tua postura, é outra experiência de respiração que tu vai proporcionar pro teu corpo. Então tem que alinhar a postura, porque é isso que eu falo, postura é o pilar, respiração e tônus da musculatura. Porque se o abdômen também tiver muito fraco, não sai uma respiração eficiente também. Então a gente tem que sempre pensar nesses três pilares: postura, respiração e tônus da musculatura profunda.
16: Você falava que trabalha muito mais com mulheres, né?
6: Sim.
16: Porque os homens, eles têm uma, assim, é mais difícil.
7: Mais resistência.
6: Olha,
16: resistência para novidades.
7: Eu o conhecimento.
6: Vou defender um pouco os homens agora, tá? Porque eu direcionei muito minha fala para as mulheres. Eu direcionei o meu conhecimento mais para elas. Então, eu falo no Instagram, eu falo sobre diástase, que é uma ruptura muscular que mulheres que tiveram filhos podem ter. Eu sou especialista na questão do pós-parto e hoje as mulheres podem fazer exercício imediatamente pós-parto, só que tem que ser um exercício que vai ajudar e não piorar muitas vezes. Tem que ser muito específico. Só que eu vejo que quando eu falo algumas questões, tipo, quando é dia do homem, eu já falei, eu tenho alunos e quando eu coloco antes e depois de aluno homem, eu vejo que tem sim um retorno dos homens também. Que eles falam, nossa, minha barriga é muito parecida com a dele. E olha, 30 dias teve esse resultado. Eu vejo que tem sim, só que eu acho que falta alguém talvez para direcionar a fala para as questões do homem.
16: Alunos, como assim? Você trabalha como? Para que a gente possa...
6: Entendi. Eu, na verdade, hoje, então, como eu moro em Paraí, mas eu atendo pessoas do Brasil inteiro, porque hoje eu tenho infoprodutos, que são os meus treinamentos online, onde a pessoa pode fazer em qualquer lugar, até porque esse treinamento que eu hoje, que eu até falo que é o meu método, eu desenvolvi ele, eu não gosto que as pessoas façam em academia, por exemplo. Porque de tantos benefícios que tem, um deles é a melhora da ansiedade. Só que na academia, que música que toca lá? Batidas, músicas altas. E isso também modula a nossa frequência cardíaca. Então, para ter o benefício da ansiedade, tem que fazer num lugar tranquilo. E o melhor lugar, eu acredito que para a maioria das pessoas, seguro, tranquilo, seja na casa delas. E eu vou dizer para vocês, o treinamento é 10 minutos por dia. 10 a 15. Não é um absurdo. Não é um tempo, nem faz sentido ficar muito tempo fazendo.
16: Não é, é assim, é fisicamente ou essa questão de respiração mesmo?
6: Tem na verdade, tu não vai ficar aqui sentado fazendo uma respiração. Tu vai fazer exercícios posturais, tu vai fazer exercícios junto, só que tudo não é... As pessoas pensam que é tipo ou yoga, que tem que sentar e meditar, ou que tem que ficar numa postura só e só respirando. Não, tu vai ter que estar com atenção na tua os pilares, postura, respiração e tônus da musculatura. Então, tu vai ter posições que tu vai colocando o teu corpo para ir ativando partes específicas.
16: Isso, então, as pessoas encontram nas tuas redes sociais.
6: Isso, hoje eu trabalho mais forte com o Instagram, mas o Facebook também tem, ou no YouTube também tem material disponível e gratuito para as pessoas já poderem ter algum conhecimento. E no presencial eu também atendo. Então, tem pessoas, Glaucia, eu no online, porque tem muito essa resistência de algumas pessoas, né? Eu tenho alunas de 80, 90 anos, eu já atendi alunas que tinham disfunções, porque as pessoas, elas pensam, só a respiração vai a questão da ansiedade do emocional. Não, mas a respiração, a postura e o tônus, que é o que eu falo, interfere na questão do assoalho pélvico de uma mulher. Por exemplo, escapes de xixi. Quanta mulher, vocês não têm noção, que usa absorvente para fazer um exercício, porque perde xixi. E escape de xixi não é normal. E quando a gente melhora tônus, postura e respiração, melhora a gente consegue... Zera. E aí tem umas que falam assim, mas eu já coloquei a redinha porque a bexiga estava caída. A gente faz exercícios que reposicionam os órgãos. Por isso que eu falo do tônus. Vocês entendem que são três pilares que fazem todo sentido quando tu faz eles numa sequência, numa coisa lógica. Não fazer de forma isolada e aleatória. E aí tem mulheres que preferem fazer atendimento presencial. Então eu atendo em Paraí e eu também monto grupos em algumas cidades. Então, claro que é mais na questão regional, mas eu já fui pro estado inteiro. Teve épocas que eu girava mais, agora eu preferi deixar mais local mesmo. Então, por exemplo, Nova Prata seguidamente sai curso, Serafina, Guaporé, Marau, na cidade de Feliz. Tem várias cidades que eu vou. E daí eu faço grupos.
16: Aí especificamente para mulheres.
6: Mas tem alguns homens. Eu abro para. Porque assim, adoraria que fosse separado, né? Grupo de homem, grupo de mulher. Só que eu acho muito mais difícil formar um grupo de homem.
16: É complicado.
6: Vou fazer junto, coletivo, eu acho que não. Aí a maioria dos homens procura no formato individual. E eu também trabalho que nesse formato de mentoria. Por exemplo, chega para mim, Glaucia, eu tenho interesse, eu preciso melhorar a minha barriga, eu sofro com barriga estufada, distensão abdominal, eu tenho dores nas costas, eu tenho refluxo, azia, olha só quanta coisa. Se eu for falar tudo o que dá para melhorar, eu fico aqui um dia inteiro falando com vocês. Mas eu não quero fazer isso em grupo. E também não gosto dessa coisa de internet, de assistir vídeo. Eu quero que tu me avalie e me ensine do zero. Então, eu também faço isso.
16: Você colocou um negócio interessante aqui. Avaliar, você avalia as pessoas então?
6: Todos. Mas é indispensável. Porque, por exemplo...
7: Você quer saber o que cada indivíduo tem.
6: Sim, porque na verdade a sua disfunção não é igual da...
7: Sim, claro. Um diagnóstico, isso.
6: Isso... É isso, uma anamnese onde até eu faço tanto na questão postural, que é através de foto que eu avalio, porque na verdade as pessoas às vezes, a maioria, vou dizer pra vocês, elas chegam pra mim por causa da pochete, por causa do estômago alto, porque elas têm a cintura quadrada, porque elas emagrecem tudo menos a barriga. Essas são as dores, tá? É assim que elas vêm pra mim. Só que quando eu começo a conversar e a fazer as avaliações, eu olho na foto, tá errado desde o pé. Tá tudo desalinhado, postura toda alterada. A pessoa fala, daí eu pergunto, e o teu intestino? Porque a gente, pra respiração fluir, tem muitos fatores que vão influenciar e vão ser decisivos. A pessoa fala, não, eu fico constipada uma semana às vezes. Então ali já tem uma questão que eu tenho que olhar e eu ajudo, direciono pro intestino melhorar. Ai, Glaucia, eu tenho muita dor nas costas. Ah, então vamos ver o que tipo de exercício tu faz, porque eu vou te ensinar os meus, mas nós temos que ver o que tu tá fazendo pra poder ajustar e alinhar da melhor forma. Ah, Glaucia, eu tenho azia e refluxo, vocês não têm quantidade. Não, eu já perdi a noção de quanta gente chega pra mim. Claro que não é uma dor que eu falo lá no Instagram, por exemplo. Sim. Mas a maioria, falo também, explico, mas a maioria não fala assim, Glaucia, eu quero fazer teu treinamento porque eu tomo omeprazol fazem 25 anos e eu tenho azia e refluxo na mesma, mesmo tomando medicamento eu tenho. E aí a gente começa o treinamento. Vocês acreditam? Então, que em uma semana, às vezes, a pessoa... Porque eu falo assim, mas tu já tentou ver se tu ainda tem essa azia e refluxo? Porque 25 anos tomando esse negócio? Vamos tentar. Vai tirando devagar. Porque a pessoa aparece pra mim depois 15 dias e ela fala, eu não tive mais azia.
16: Ô, Glaucia, mas será azia e refluxo tem problema de respiração?
6: Tem. É claro que são muitos fatores, sim, tá? Perfeito. Mas quando a gente fala em respiração, a gente tem que lembrar que o diafragma, ele tá em cima, certo, tá embaixo, perfeito. Estômago.
16: É.
6: Tu tem uma... A respiração, ela influencia também no teu sistema digestivo, só que a tua postura também. Até eu falo assim, pessoas que têm constipação, existem posturas que tu pode fazer, posições de 1-2 minutos pós, até após as refeições principais,
16: sim,
6: que vão estimular o reflexo evacuatório. Como sentar para ir no banheiro, como sentar para se posicionar no trabalho, isso tudo a gente faz de acordo com o que pessoal, é a necessidade da pessoa.
16: O pessoal, sim, vai pro banheiro sentar, vai para fazer as necessidades, mas vai pro celular, né? Tem que acompanhar.
6: É, que hoje em dia a vida moderna, ela, outra coisa que acontece muito. É. Vida moderna, o que a gente tá fazendo muito hoje em dia? Cabeça para frente, pelo uso demais do celular, claro, computador, nossa vida é toda para frente. Então, se a gente não fizer uma estratégia inteligente de compensar, a gente vai ficando cada vez mais corcunda e muitas mulheres vão criando aquele calombinho, sabe?
16: Ah, certo,
6: eu não sei, aqui fala um calombinho, tem gente que fala corcova de viúva, tem gente que fala a goba, tem vários nomes.
16: Exatamente.
6: E é por causa da cabeça anteriorizada, então a cabeça vem pra frente, os músculos do pescoço ficam muito fracos e atrasa uma tensão absurda.
7: Em resumo, o que você propõe é um treinamento, certo?
6: Isso.
7: Pra que cada pessoa tenha assim, consiga entender o funcionamento da máquina.
6: Isso.
7: Né? Em resumo, isso.
6: De acordo com o objetivo de cada um.
7: Você estava falando, olha, a mulher chegou lá, tem um problema, né? De questão da bexiga, só que através do treinamento que você dá, ela consegue recompor isso. Mas a partir do treinamento dela, saber como é que funciona. Evidente que ela vai ficar o tempo, a vida inteira, 1 ano, 2 anos contigo. Ela vai aprender. E você tem isso. E você tem um resultado. Olha, as pessoas continuaram a praticar isso ou não?
6: Olha, a adesão é muito grande porque, como eu falei, são 10 minutinhos de treino por dia.
7: Sim.
6: E como tu tem uma lista de benefícios, por que que tu vai parar se tu melhorou?
7: Sim.
6: Aí, uma coisa bem, bem interessante que eu falo assim, ó. Quando as alunas vêm pra mim, elas vêm com todas essas questões. Aí, vamos lá. A gente consegue em 2 meses, talvez, melhorar um monte de coisas. Ela vai aderir porque ela tem o suporte depois também. Todas as minhas alunas ganham suporte depois. Não é tipo assim, tu tá abandonada agora.
7: Aham.
6: Tu tem material pra seguir, tu vai... E elas me acompanham. Quando eu lanço algo novo, elas vão lá e fazem. Eu tenho muito a questão dos clientes serem praticamente um... Elas mesmo vão evoluindo junto comigo no treinamento. Tem sempre um mais básico, mas depois tem também um avançado, que elas podem progredir. Só que eu sempre falo uma coisa. Eu deixo isso muito claro. Eu não quero que vocês dependam de mim. Eu tenho uma visão que um profissional bom é um profissional que dá alta para esses pacientes.
16: Certo.
6: E não que fica dependente. Eu não quero ninguém dependente de mim.
7: Entendi. Quer dizer, você não vai pegar a pessoa, olha, vou pegar no colo para tirar. Aprendeu que ele te vira? Ou não?
6: Em resumo. Exatamente.
7: Para aí. Você tem, né? Já é adulto. E aí você sabe como é que funciona. É aquele colinho ainda para fazer a coisa?
6: Não, porque se fosse uma coisa que realmente, né? dependesse de uma pessoa, de um procedimento. Claro. Só que não, é ele teu corpo. E eu, claro, eu posso te ensinar, mas eu jamais vou poder fazer uma respiração por
16: Olha
6: ti.
16: Olha aqui. Ô, Bula, abraço. Conhece o Bula? Não conhece, né?
6: Do, Bula. Ah, eu não sei.
16: É o Bula aqui, o Bula Deck Giovanni.
7: O Bula também quer fazer?
16: Não, o Bula tá colocando assim. Bom dia, pessoal da Ativa. Passa o Instagram que eu quero emagrecer. Ó, Bula, ali não tem jeito, meu filho. Não tem mais.
6: Não, tu tá querendo me queimar agora. Eu falo não. Lá no Instagram que toda barriga

0: de um ignorante aqui, de desconhecer. Por que que isso não acompanha todo o processo, outras partes do corpo emagrecem? Por que ali não?
1: Olha, a questão da barriga, eu sempre falo dos três pilares. Postura, tem a ver com a postura. Por mais que tu emagreça, se a tua postura estiver ruim, a tua barriga vai ficar ali pra sempre. A tua respiração vai prejudicar a tua barriga e o tônus da musculatura. Só que a maioria das pessoas treinam a barriga de forma errada. Tem gente que se esforça e vai até na academia. Só que elas têm, por exemplo, diástase, estufamento abdominal, inchaço. Tem pessoas que têm distensão abdominal, que se elas fizerem exercício de alta intensidade, a barriga piora.
2: Tá, mas ali, o Glaucia.
1: É o treinamento muitas vezes errado. É. E uma coisa que eu acho bem importante falar é sobre o que que tem dentro da nossa barriga. Tu sabe que se tu tiver uma gordura no teu braço, na tua perna, tu não morre por causa dela. Agora, se tu tiver gordura ali no meio dos teus órgãos, que são vitais, aí tu compromete tua vida. Então, a questão do abdômen, tem que pensar o seguinte: eu não posso ter barriga. Porque tem meus órgãos estão ali. E é eles que é ali que eu tenho que mais preocupar. Por isso que eu falo, as pessoas falam da dor do abdômen. Tem que ser a dor das pessoas mesmo, porque ali tá a maior, o que elas mais precisam cuidar, porque tem a ver com a vida, sobrevivência.
2: Tá, mas porque algumas pessoas têm o estômago inchado.
1: Estômago alto que fala.
2: É alto. Isso também entra nessa questão aí.
1: Olha, se eu te disser que o estômago alto é só pra, é claro, além dos exercícios, eu ensino também liberações que a gente faz de forma manual mesmo. Liberando o diafragma, que é uma massagem muito simples, inclusive no meu Instagram eu ensino isso sempre, seguidamente, porque é uma coisa muito fácil de fazer. Ajustando a respiração, porque a maioria respira só com a barriga e não usa nada da costela aqui. Movimentando, melhorando a movimentação das costelas, já começa a melhorar o estômago alto, assim, ó, de um dia pro outro, às vezes.
2: Perfeito.
1: E outra coisa, tem gente que usa cinta modeladora, já vamos dar um alerta aqui. A cinta dificulta muito a respiração, porque tu tá apertando.
2: É.
1: E lembra o seguinte, tudo que tu aperta pra algum lugar tem que ir, né?
0: É verdade.
1: Aí compensa.
0: Tira do lugar.
1: Isso, tu só desloca. Quando a gente usa um anel, né, por muito tempo, tu pode ver que onde fica o anel, sim, fica mais magrinho. Mas em cima do anel e logo abaixo, fica mais gordinho.
0: É verdade.
1: Porque a gente só mandou os fluidos para os outros
0: é
1: lugares.
0: Verdade,
1: então tem que cuidar muito. Porque quem tem barriga estufada, por exemplo, que sofre com barriga estufada, nem poderia usar roupa apertada.
2: Uhum.
1: Piora muito. Piora muito.
2: Então vamos lá dar teu Instagram aí, porque senão eles vão me cobrar aqui. Qual é que teu Instagram?
1: É Glaucia Menegatti. Arroba Glaucia Menegatti. É só digitar lá que acho que só tem essa Glaucia Menegatti nesse mundo.
2: Ô Glaucia, e o fisiculturismo deixou pra lá ou não?
1: Eu competi por 4 anos. Ah. Em 2019, 8 de dezembro de 2019 foi a minha última competição, que foi pro Sul Brasileiro. E depois veio a pandemia. Daí deu aquela coisa de não tinha mais os campeonatos e tal. E eu acabei mudando o meu foco e vendo também que não fazia mais muito sentido, até pela questão que eu trabalhava. Por quê? O fisiculturismo, como quando eu falei aqui, até o colega aqui do lado disse: ai, mas que bom que tu parou, porque é muito agressivo aquele físico. Só que eu era um físico muito agradável aos olhos, porque ele não é o wellness é bem-estar, é uma categoria que,
0: não, tudo bem,
1: né? Mas as mulheres realmente, elas acabavam se comparando muito e falando assim: não, eu acho lindo aquele corpo, mas eu não imagina que eu vou conseguir ficar. Elas se comparavam muito, eu via que não tinha uma aproximação tão grande que nem eu tenho hoje, sabe? Então,
0: é evidente, até porque a maioria não vai ficar pensando no fato de virar aquilo, não, nada, né? Não, parecia assim, como é que é aquele aquele lá, o Robocop?
2: Não, olha aqui, ó.
0: Desculpa aí, eu vou falar, querida, vamos combinar, né?
1: Eu vou te mostrar minhas fotos, vai ver que não era assim.
0: Não, eu tô falando os que eu vejo por aí.
1: Sim.
0: Tá, parece que ela fica deformada, querida.
2: Não, olha aqui, eu conheço, por exemplo, aí, Vera Lopes, é a Sabrina.
0: Daí.
2: Generose.
1: Ela é profissional já, né?
2: Ela mas não fica deformada.
1: É que é isso, é que depende da categoria. Tem aquelas muito grandes.
0: Isso que eu tô falando, mano. Eu tô falando essas que extrapolam.
1: Isso, que é uma coisa mais agressiva.
0: Vira uma doença, parece, cara.
1: Só que assim, o esporte me deu muito a questão da disciplina.
0: Não, tudo
1: bem. Do chegar aonde eu posso. Nossa, se eu traçar um objetivo hoje, pra mim, eu tenho certeza que eu consigo. Porque olha que a preparação pra competir não é fácil, tá? Ainda mais o fisiculturismo, que é um esporte, não é coletivo, é sozinho, depende só de ti. Eu tinha épocas que eu tinha que treinar 3 horas por dia, porque eu fazia musculação, eu tinha 2 cardio pra fazer, alimentação restrita. Eu nem sei de onde eu tirava energia às vezes, sabe? Daí,
0: o tempo inteiro concentrado nisso.
1: Não existe falhar. Porque tu tem uma data.
2: O esporte, de uma maneira geral, ele exige.
1: Isso, assim, qualquer esporte de alto nível. E muito importante, todo esporte de alto nível, ele não caminha paralelo à saúde. Então, é claro que aquilo por muito tempo vai gerar danos, né? Eu lembro que tinha épocas que eu tinha muita dor nas canelas, por exemplo.
0: É?
1: De tanto que eu tinha que fazer cardio, de tanto que eu tinha que caminhar. Então, não é algo.

0: algo saudável. E por um tempo, eu acho que o nosso corpo, ele dá conta desses exageros que a gente faz.
1: O corpo foi preparado, vamos botar assim, o corpo humano, eu sempre brinco com os caras, o corpo humano não tem tração animal.
0: Não.
1: Tô falando, não é uma tração animal, certo?
0: Sim.
1: O ser humano nasceu para fazer força, em tese, né? Tudo bem. Posso falar? Não nasceu para fazer força, Maranga. Pode fazer, porque ele tá falando. Atividade física é uma coisa, fazer força é outra.
0: É, né?
1: É diferente.
2: Mas como não?
1: Eu vou falar para ti, Maranga, ele não consegue captar, querida. Agora vou entrar no outro patamar aqui. Ah. Olha aqui, ó. Eu aqui Nova para nossa região. Eu já falei várias vezes aqui pro Marangoni. Como lá em Paraí, a questão da extração do basalto.
0: Uhum.
1: Certo? Aí vários tenho amigos, caras, pessoas com 40, 45 anos, estão com as costas arrebentadas.
2: Não, claro.
1: Porque começaram a fazer coisas com quanto? 8, 9, 10 anos. O corpo está preparado para isso?
0: Não, naquela. Não.
2: Nesse sentido, não.
0: Não, nesse sentido. É essa força bruta ali.
1: Eu tô falando.
0: É, exato. É que, na verdade, o segredo de tudo é o equilíbrio. Se a gente encontrar o equilíbrio, a gente consegue viver. Porque hoje eu falo, meu objetivo de vida é morrer jovem o mais tarde possível. Eu falo assim.
1: Forever young, então?
0: Exatamente. E outra coisa, eu tenho certeza que eu tô plantando hoje e eu tenho uma. Eu não sei que, da onde que eu tiro essa certeza, mas eu tenho certeza que eu vou ser centenária.
1: É?
0: Eu tenho certeza que eu vou ser. A minha família vive muito. E eu
1: é?
0: Sim.
1: Ah, tem uma expectativa de vida? A média de vida da família?
0: Só que a média. Isso, por exemplo, a minha avó morreu com 94 anos.
1: Sim.
0: Mas ela, até os últimos dias,
1: lúcida,
0: fazendo exercício.
1: Tudo. É?
0: Ela tava lúcida, lia, sem óculos o jornal.
1: Pô!
0: A avó era um negócio. Eu falo assim, é no mínimo isso que eu espero na minha vida. Só que pra isso, o equilíbrio ele tem que caminhar junto, porque não tem como. Os nossos exageros vão vir. A conta pra pagar vai vir.
2: O homem, ele foi feito pra fazer exercício, caminhar,
1: exercício,
2: caçar,
1: uma coisa,
2: caçar,
1: força é outra,
2: correr,
1: Maranga.
2: Coisa e tal.
1: Exercício é uma
2: assim.
1: Coisa, força é outra,
2: não,
1: Maranga.
2: Claro,
1: tá,
2: concordo.
0: Na verdade,
2: contigo,
0: a gente não foi feito é pra ficar parado.
2: Não foi feito pra ficar parado.
0: O movimento, ele tem que fazer parte da nossa vida, mas
2: força
0: é dentro de um equilíbrio.
2: Claro,
0: equilíbrio, só que começar exatamente numa musculatura, num corpo. O problema é que o corpo não tá preparado pra aquilo, porque se ele tá, tu não sofre danos. Se tu for fazendo uma preparação, entendeu? Tu vai tendo com o tempo. Agora, começa lá cedo, puxar peso de qualquer jeito.
2: Claro, aí quebra tudo.
0: Claro, né?
2: O Jomar Pereira dos Santos, ele tá pedindo pra, se você, não sei se você pode falar sobre isso. Opa, cadê a pergunta aqui do Jomar? Bom dia. Pede pra Gláucia sobre apneia obstrutiva, se tem a ver com respiração correta, pois enfrento esse problema há anos.
0: Muitas pessoas têm apneia, na verdade.
2: Não sei o que é.
0: Na verdade, assim, ó, o que acontece com a apneia, do sono, muita gente tem, é um estilo de vida todo que a gente tem que olhar, não é só, vamos respirar durante o dia e depois, como que é a qualidade do sono dessa pessoa? Como é a hidratação dessa pessoa? Como é a alimentação dela? Como tá a digestão dela? Gente, quando a gente fala em sono, eu acho, quer viver bastante, tu tem que dormir bem. Tu tem que estar, e a tua respiração tem que estar fluindo bem. É o maior símbolo da nossa vida. O sono e a respiração. Só que a maioria das pessoas, na verdade, elas não têm, hoje em dia, estresse, não tomam água, e eu falo isso com propriedade, duvido quem toma 2 litros de água por dia.
2: Não toma.
0: A maioria não toma?
1: Ainda mais nessa época.
0: Só que a água é fundamental. Se as pessoas começarem a organizar hidratação, fazer atividade física, moderada que seja, com uma caminhada de 30
1: claro,
0: minutos,
1: certo.
0: Melhorar a alimentação. O que que eu falo da alimentação? A melhor dieta. Existe sim a melhor dieta. A que vem de Deus. Que é a alimentação mais natural possível.
2: Frutas,
0: menos
2: legumes.
0: Industrializada. Frutas, legumes e tudo que tu conseguir também fazer na tua casa que não seja industrializado.
1: Sim.
0: Entendeu? Temperos naturais.
1: Na verdade.
0: O ultraprocessado é o problema, né? Então, ou descascar mais ou desembalar menos. Que é o básico que ninguém. A gente perde o jogo da vida pelo básico que a gente não faz. Eu sempre falo isso. A gente perde o jogo da vida pelo básico que a gente não faz. Hidratação, exercício, alimentação mais saudável, gerenciamento do estresse e da ansiedade através da respiração. Eu colocaria treinamento respiratório para tudo isso. E eu também falaria das amizades, do perdão, da questão da espiritualidade. As pessoas estão. Não entro na questão religiosa, mas entro na questão espiritual mesmo.
2: Espiritual.
0: Na questão de autoconhecimento, de buscar evolução. As pessoas se desconectaram muito disso, da natureza, daquilo que é nato nosso, né? Então eu vejo que quando a gente fala em apneia, disfunções assim, também no sono, a gente tem que resgatar os pilares. E esses, na minha opinião, seriam: ajusta tudo isso e depois me diz se a tua vida não muda 360.
2: Pois é, porque muita gente é que assim, tem um...
0: Mas o treinamento respiratório pra ele é fundamental, tá? Viu? Pode me chamar lá que a gente organiza.
2: É isso aí, então. Ele é taxista. Ele é
1: assim, né? Conheço.
2: O Josmar,
0: faz uma viagenzinha até Paraí que a gente avalia.
2: Porque a gente está envelhecendo, né? Isso, né? Tá
0: todo
2: comprovado,
0: dia.
2: Tá comprovado.
0: Todos os dias.
2: Nossa região especificamente é uma região que envelhece, só que assim, as pessoas, tá? Tem muita gente que se dá conta de que o exercício físico, enfim, né? A questão toda,
0: sim,
2: ela é importante, porque tem a acomodação também, né? Mas me parece que o Glaucia, isso vem um pouco diferente agora nos últimos anos para as pessoas mais jovens, porque tem surgido muita academia, muita, né? Nesse sentido, os mais jovens me parece que estão
0: mais ativos. Também tenho essa impressão. Sentido, né? Eu acho que o mundo não tá ficando pior, que nem a maioria fala. Eu acho que o mundo tá ficando melhor, sim. Eu também. É que tem gente que diz: nossa, o mundo tá, me assusta, o mundo.
2: Melhor?
0: Eu falo, gente, tá muito melhor. E as pessoas, só que aí que tá, né? A conscientização tem que vir desde... Eu fui criada no meio do movimento. Eu, desde os 4 anos que eu faço jazz, balé, eu joguei vôlei, depois eu fiz dança, depois eu, com 12 anos comecei a dar aula já de dança. Eu já comecei muito cedo no movimento, mas eu sempre fui motivada a fazer isso e era o que eu gostava de fazer. Tanto que a minha mãe sempre falava, a briga era ter colocado dentro de casa pra assistir TV. Era uma briga, eu parava meia hora no dia e olha lá, eu queria era rua, brincar, andar de bicicleta, eu queria movimento. Então, dependendo de como tu cria, né, de como tu dá o estímulo, desde pequeno vai ficando cada vez mais fácil. Hoje eu não consigo imaginar um dia da minha vida sem exercício.
1: Sim. Ô, Glaucia, você, agora você deu ali, enfim, em relação à tua família, como exemplo, né, a média de vida alta. E você relatou sobre a questão da tua avó, tua nona, né?
0: Sim.
1: Então é o seguinte, agora, só que, dentro desse contexto, dessa tua ideia, ó, eu quero viver 100 anos, tem coisas que são inerentes à velhice, certo? Agora, fazendo esse regramento que você aconselha, você informa, você passa, é possível, de forma objetiva, protelar as coisas que são inerentes a... Eu falo
0: assim, a epigenética
1: de forma,
0: que a gente...
1: Querida Glaucia, eu falo de forma substancial. E é uma coisa clara, objetiva. É possível isso?
0: Mas com certeza, eu acredito que a gente pode manipular tudo isso. Até a questão, tu tem histórico disso na tua família. Hoje a gente sabe que a genética, ela influencia quase nada. Tu pode sim. Eu sempre falo, não é que eu tô livre de não desenvolver alguma coisa.
1: Sim.
0: Mas eu não vou desenvolver com 30. Se eu desenvolver lá com 80, 90, cara, tá tudo certo, entendeu?
1: Nossa.
0: Agora, não agora. Tem gente com diabetes, tipo 2, com 20 e poucos anos. Isso aí, tudo bem desenvolver lá, talvez nos 90, que tu tem mais um pouco pela frente, tu vai ter que fazer algumas coisas, mas é por pouco tempo agora. Não com 20, não com 30. Pressão alta, ok, tu ter lá pelos 80, 90. Agora, eu não admito 30, 40. Entendeu?
2: Mas tem muita gente que tem, né?
0: Mas exatamente, porque estilo de vida. Então quer dizer que eu tô. Então, gente, já pensou que arma que a gente tem na cabeça o tempo inteiro, se a gente tem a ver com a genética? A minha família tem muita questão de problema de intestino, teve câncer na família de intestino. Então quer dizer que eu tenho que ficar mais alerta ainda pro meu intestino ser um intestino que funcione muito bem ao longo da minha vida. Eu tenho que ser esperta, eu tenho que estar ligada, eu tenho que estar prestando atenção em como meu corpo está funcionando, porque eu acredito que a gente consegue manipular muita coisa assim.
2: Muito bem. Então, Glaucia, vamos lá. Como é que as pessoas fazem para entrar em contato contigo?
0: Olha, pelo Instagram eu acho que é o jeito mais fácil, porque entrando lá tem o link da bio. Não sei se as pessoas sabem o que é o link da bio, aquela parte que fica azulzinha. Lá vai ter todos os meus treinamentos e também tem um
1: isso
0: botãozinho.
1: Isso é acessível para todo mundo?
0: Sim.
1: É?
0: Sim, que na verdade, sim, tem até o YouTube, quem quiser também, tem muito material gratuito, que eu sempre falo assim, como profissional da área da saúde, além de ter, é minha renda, é meu trabalho, sim, é a minha profissão, mas eu acho que a gente tem que sempre pensar, tem pessoas que talvez nunca terão acesso, mas elas podem ter acesso de forma mais facilitada ao conhecimento, né?
2: É porque tem as pessoas mais idosas que talvez não consigam, né, essa questão
0: mas aí,
2: das redes sociais.
0: Já pegando algumas ideias, já pegando algumas dicas, tem gente que já consegue um resultado legal
2: não,
0: na
2: perfeito,
0: vida.
2: Não, perfeito.
0: Então eu sempre me preocupei em deixar materiais disponíveis no meu Instagram. Se tu olhar lá, tem muito conteúdo lá para a pessoa entender sobre diástase, sobre postura. Eu dou dica de exercícios também. Tem muito material disponível. Mas para quem tiver interesse em fazer algo mais personalizado, algo mais específico, porque como cada ser humano é um, exige sim um diagnóstico e uma avaliação específica, até pro treinamento ser específico. Quanto mais eu conseguir dados da pessoa, mais assertivo eu sou no treinamento para ela. Porque não tem uma receita de bolo, na verdade, né? Uhum. Eu vou ter que botar os ingredientes de acordo com o que a pessoa
2: pra que
0: precisa.
2: O bolo possa ficar legal.
0: Mas lá no bio tem lá, consulta individual ou atendimento individual, não lembro como tá escrito, que vai direto pro WhatsApp onde eu tenho acesso e eu consigo retornar a pessoa também.
2: Muito bem. Glaucia, legal, bate-papo muito bom aqui nessa manhã.
0: Eu que agradeço o convite, obrigada a todos que assistiram e eu estou à disposição. Quando quiserem um bate-papo assim, pra gente conversar, nos podia falar só sobre barriga daí, né?
1: Você continua aí na TV? Aí,
0: eu fiz a primeira temporada do programa Mulher com Postura, foi um ano agora faz, foi setembro e outubro do ano passado. Só que esse ano eu tinha que organizar a segunda temporada, só que com essas enchentes e coisa, ficou difícil, porque aí às vezes a pessoa, o convidado vinha de não sei aonde, ruas tava complicada, enfim, não tinha ponte, então ficou complicado. Mas eu penso em fazer a segunda temporada e isso é muito legal, porque aí eu, por exemplo, no Mulher com Postura, que é os episódios no podcast, tem assunto, eu falo assim, quem assistir tudo aquilo, já vai entender muita coisa, porque o primeiro passo é ter o conhecimento. Só que daí, aí que eu falo, conhecimento sem ação não serve pra nada.
2: Perfeito.
0: Então lá tem todo o caminho.
2: Maravilha, então procura a Glaucia aí nas redes sociais, não é
0: isso?
2: Muito
0: bem.
2: Tem algum telefone? Não precisa, né? Isso,
0: eu acho que não,
2: tá
0: porque...
2: Bom. Perfeito, tranquilo, não tem problema nenhum. Tá bom. Valeu. Muito bem, nosso bate-papo por aqui hoje com a Glaucia Menegatti, que conversou falando sobre respiração. Uma coisa que a gente não aborda
1: não
2: muito, mas não se dá conta, mas é isso aí, tá bom? Vai pro intervalo, volta já.
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2: 10 horas e 24 minutos.
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19: Bem-vindos de volta ao Simplificando Juridiquês, série Cidadania na Prática, aqui na sua, na nossa, Rádio Ativa FM. Eu sou a professora Suzana Schwantes e hoje vamos falar de um assunto que está na palma da mão de todo mundo, os direitos digitais e os golpes na internet. Sabe aquela mensagem do falso filho pedindo Pix com urgência? Ou a compra online que nunca chega? Ou o banco que liga pedindo seus dados? Pois é, a internet tem direitos, mas também tem deveres. E saber os dois lados é o que separa quem cai no golpe de quem protege. Vamos entender de um jeito simples, para todas as pessoas entenderem, na cidade e no campo, porque golpista não escolhe endereço, escolhe distração. Primeiro, o alicerce, o fundamento, aonde isso está na legislação, que direitos eu tenho. Então, nós temos o Marco Civil da Internet. Esse Marco Civil da Internet é a Lei 12.965, de 2014. É a Constituição da Internet. Garante liberdade, privacidade e neutralidade de rede para todos os usuários brasileiros. E tem a Lei Geral de Proteção de Dados, a Lei 13.709, de 2018, que protege seus dados pessoais, nome, CPF, telefone, endereço, fotos. A empresa que coleta seus dados tem o dever de protegê-los e você tem o direito de saber para que eles não são usados de corrigir e até de pedir que sejam apagados. Então, pediu teus dados, pergunta para o que precisa. Onde esses dados vão ser utilizados? Não forneça teus dados simplesmente por fornecer. Sempre pergunte, sempre deixe claro como eles vão ser usados. E, na maioria das vezes, faça esse pedido por escrito, porque a gente nunca sabe o que vão fazer com os nossos dados. Então, se a gente tem a resposta ali por escrito, dizendo que vão fazer um documento, um termo, a gente já tem o início da nossa prova. Então, vamos lá. E nas compras online? Nas compras online, nós temos o Código de Defesa do Consumidor, lá no artigo 49, que diz que você tem o direito de se arrepender em 7 dias de qualquer compra feita pela internet, sem precisar explicar o motivo. Mas lembra que existem sempre os direitos e os deveres, não só direitos, sempre os dois lados. Vamos então ver quais são os nossos direitos. A privacidade e a proteção dos nossos dados. O Marco Civil da Constituição, né, da Internet, a Constituição da Internet e a Lei Geral de Proteção de Dados, que nos dá essa garantia. O direito de arrependimento, lá nas compras online em 7 dias, lá no artigo 49 do Código de Defesa do Consumidor. O reembolso quando o produto não chega ou vem errado. A reparação por vazamento de dados. Então, se a empresa expor as nossas informações, ela responde. Por isso que a gente precisa saber exatamente para o que as nossas informações estão sendo utilizadas. Informação clara sobre como seus dados são usados. Isso é extremamente importante. E denunciar os golpes e, em muitos casos, recuperar o dinheiro. Por quê? Porque nós temos um procedimento que chama Mecanismo Especial de Devolução do PIX. Né? Muita gente sequer conhece, né? Não tem noção que ele existe, mas sim, né? Inclusive, se foi golpe pelo PIX, a gente tem esse mecanismo de devolução do PIX. E os nossos deveres? Usar senhas fortes e diferentes para cada conta. Eu sei que não é fácil decorar 300 mil senhas diferentes, uma coisa para cada lugar, tá? Só que é a nossa garantia para que a gente tenha, né, essa dificuldade em relação a esse acesso às senhas. Então, a dica é usar senhas fortes e diferentes e senhas, né? Quando a gente fala de senhas fortes, senhas que não tenham relação nenhuma com data de nascimento, com nome, com absolutamente nada. Que seja algo totalmente, vamos chamar assim, esdrúxulo, né? Que fique difícil de saber. Ativar a verificação em 2 etapas, no WhatsApp, no e-mail, no banco. Existe esse procedimento de ativação em 2 etapas, que daí dificulta esses desafios em relação aos golpes, né, que podem ser feitos. Nunca compartilhar códigos de verificação com ninguém, nem com quem se diz ser da empresa. Por quê? Porque a empresa tem as informações, ela não precisa ficar te pedindo as informações, tá? Então, não compartilha, nunca compartilha. Não clicar em links suspeitos, nem abrir anexos desconhecidos. A gente recebe lá um monte de e-mail, né? Uma informação linda, maravilhosa, sei lá, de um dinheiro a receber, de uma oferta imperdível. A gente vai lá e clica e foi. Caímos ali num link que já puxou os nossos dados. Então, eu sei que não é fácil, É bem desafiador, porque existe de tudo, mas a gente tem que, infelizmente, hoje desconfiar de absolutamente tudo. Então, desconfie, inclusive, uma das dicas aqui, né, importantes é desconfie da urgência. Tudo aquilo que for urgente é porque golpista está usando, por pressa ou por medo. Tá? Então, dica. Tudo que for pressão, né, que for para ser rápido, pode desconfiar porque tem alguma coisa por trás. Cuidado também ao utilizar o Wi-Fi público, né? Que a gente vai lá e aciona, liga lá o Wi-Fi dos locais para ficar navegando. Não faz nenhum tipo de transação bancária, né? Acesso a nenhuma conta bancária em rede aberta. Tenha lá um celular, um computador exclusivamente para fazer as transações bancárias, tá bom? Essa é uma dica importante de segurança, ok? Vamos pegar alguns casos aqui, então, para a gente colocar em prática? Lembrando sempre que todos os nossos nomes aqui são fictícios, ou seja, são inventados só para a gente poder exemplificar. A gente não está falando desta pessoa real, né? A gente está utilizando aqui nomes para trazer os casos práticos. Vamos, então, pegar aqui o caso da dona Cecília. A dona Cecília tem 64 anos e ela, veja a idade, são as pessoas que eles mais gostam de usar, porque são as pessoas que não têm essas facilidades com a tecnologia, com esse acesso todo que existe. Então, tem muita dificuldade, não nascemos nesta era, né? Essas pessoas acima de 50, né? Elas não nasceram na era digital, então elas têm mais dificuldade para lidar com isso. Então, são as pessoas que são as mais procuradas, né, para fazer os golpes. Então, veja aqui, trouxe o exemplo da dona Cecília, com 64 anos, que recebeu uma mensagem no WhatsApp. Então, hoje, todo mundo, né, usa lá o seu WhatsApp. E aí, dizia assim: mãe, meu celular quebrou, esse é o meu número novo. Preciso pagar uma conta urgentemente, me manda R$1.500 por Pix. O nome e a foto eram do filho. E ela ficou assustada e quase transferiu o dinheiro. Ainda bem que ela não transferiu. O que que salvou a dona Cecília? Ela respirou. Vejam, ela não ficou apavorada. Viram que eu disse que o medo, adoram trabalhar com medo, tá? Então, o medo, ele não existe. Ele é, na verdade, algo que a gente precisa desconstruir em nós. Também sei que não é fácil, mas a primeira coisa que a gente precisa fazer é respirar, para daí dar tempo da gente pensar e ver o que que a gente vai fazer. Então, o que que ela fez? Ela respirou, dona Cecília respirou. Respirou, pegou o telefone e ligou aquele telefone que ela tinha, que era o telefone de verdade do filho, e ligou pro filho. O filho atendeu, dando risada da mãe. E aí ele disse: mãe, meu celular tá aqui comigo funcionando. Era golpe. Quase que a dona Cecília entrou no golpe. Então, como funciona esse golpe? O golpista clona o WhatsApp ou cria um perfil falso com a foto e o nome da pessoa e pede dinheiro com uma história de urgência. Quebrou o celular, estou no hospital, pode ser rápido. Ou seja, tudo aquilo que tem por trás a urgência e o medo. Então, respira e presta atenção, porque provavelmente isto seja golpe. E o que fazer, então, quando isso acontece? Primeiro, desconfie de qualquer pedido de dinheiro apressado. Então, lembra que eu disse, nada de urgência. Tudo que é urgência, pode ter certeza que tem que desconfiar. Mesmo que pareça pessoas da família. Confirme pelo canal de verdade. Ligue para o número que você já conhece, o número oficial lá do teu filho, tua mãe, sei lá, né? A pessoa da tua família. Nunca mande código de verificação que chega por SMS. Quem pede esse código quer invadir sua conta. Crie uma senha de verificação em duas etapas no WhatsApp. Isso trava o golpe na porta. Então, daí já fica mais fácil de resolver a questão, tá? E se eu cair no golpe, o que, que eu faço? Isso é estelionato, tá lá no artigo 171 do Código Penal. E em muitos casos também é fraude eletrônica, tá? Então tá lá na lei 14.155 de 2021. Então o que, que eu tenho que fazer? Registrar um boletim de ocorrência, avisar o banco imediatamente e se foi Pix, eu peço um mecanismo especial de devolução que permite então bloquear e tentar devolver o valor. O quanto antes, melhor. E o dever da dona Cecília? E de todos nós, não só da dona Cecília, cada um de nós tem o mesmo dever. Ativar a verificação em duas etapas. Hoje e nunca compartilhar códigos. Isso é cidadania digital. Vamos para o segundo exemplo? Nosso segundo exemplo, eu trago aqui novamente um nome fictício, né? Não é um nome verdadeiro, é só para a gente poder exemplificar aqui os nossos casos. O Marcos, ele tem 30 anos, ele comprou um tênis numa promoção imperdível. Ah, essa é outra. Sabe aquelas promoções relâmpagos, né? Aquelas coisas que, bah, não posso deixar passar. Pois bem, isso é muito comum. E aí, o que, que o Marcos fez? Passou o Pix e o produto nunca chegou. A loja sumiu. E ele pensou, perdi meu dinheiro. Será que ele perdeu mesmo? Pode ser que não. O Marcos tem direitos e eles são fortes. Vamos ver quais são esses direitos que ele tem? Não significa que ele vá conseguir reaver, mas pelo menos pode tentar. Ele tem o direito de arrependimento, que é o artigo 49 do Código de Defesa do Consumidor. E na compra na internet, então ele tem os 7 dias para desistir e pedir a devolução, né, do dinheiro. Ou seja, não precisa justificar o porquê, né, sem motivo. Pede a devolução. Produto que não chega. Então, o fornecedor deve entregar no prazo prometido. Se não entrega, o que, que você pode fazer? Cancelar e pedir um reembolso integralmente. Produto errado ou com defeito, o que, que tu tem? Direito de troca ou de devolução do dinheiro. Tá lá no artigo 18 e 26 do Código de Defesa do Consumidor. E se foi publicidade enganosa, ou seja, aquela, né, promoção relâmpago maravilhosa, publicidade enganosa, também é crime. Então, se o anúncio prometeu e não cumpriu, a empresa responde. Também está lá no artigo 30 e 67 do Código de Defesa do Consumidor. Que o Marcos fez no nosso caso aqui? Ele guardou tudo, ele é prevenido. Ele guardou tudo, então não adianta querer buscar algum tipo de ressarcimento se eu não tenho as provas, tá? Então eu preciso ter lá todos os documentos. Então o que, que o Marcos tinha? O que, que ele fez? Ele guardou tudo. O print da oferta, o comprovante do Pix, as conversas com o vendedor, tudo ele tinha. Número de protocolo, ou seja, todas essas informações ele tinha lá. Aí, o que, que ele fez? Ele procurou o PROCON. O PROCON é o órgão que faz esse atendimento gratuito, que resolve muita coisa nestas relações de consumo. Tá? Então, né, se tiver aí na tua cidade, procura o PROCON, porque ele auxilia muito. Registre o boletim de ocorrência. Ele pode ser online ou pode ser presencial, físico aí na tua delegacia. E se a empresa for brasileira, porque pode ser que seja importado, então, né, tem diferenças aí. Mas se a empresa for brasileira com CNPJ, e aí depois eu vou ensinar aqui algumas dicas, né, do que a gente vai fazer para buscar ter mais garantias, né, para que a gente possa ter mais tranquilidade naquilo que a gente estiver fazendo, falando também, vou dar umas dicas aqui daqui a pouquinho para vocês. Então, se a empresa for brasileira com CNPJ, aí ele ainda pode exigir o reembolso integral com correção. Tá bom? Então, o dever do Marcos e o nosso em todas as compras online, não é só do Marcos, pesquisar a reputação da loja, desconfiar do preço bom demais e ter cuidado com sites e links recebidos por WhatsApp. Muitas são páginas falsas que imitam lojas verdadeiras, tá? Então, cuidado com isso. Então, se caiu no golpe, bom, o que eu vou fazer? Se tu caiu num golpe ou foi vítima de uma fraude, o caminho sempre começa em paz, mas com passos firmes. Então, não é porque caiu em golpe que tu não vai, né, começar a brigar. Não, existe também o procedimento pacífico, mas tem que ser com passos firmes. Então, primeiro, o que tu fez? O boletim de ocorrência, presencial ou online. Fez a comunicação lá no banco imediatamente, se for PIX, pelo mecanismo especial de devolução. Bloqueio do cartão, devolução, cancelamento da compra do cartão, ou seja, tudo isso tem o procedimento que tem que fazer. PROCON. Vai lá no PROCON, problemas de consumo com lojas e empresas, resolve muito no PROCON. Tem o canal de denúncias, que é 181, ele é sigiloso, e para denunciar golpistas e esquemas. Então, tem esse número aí para fazer essa comunicação. Tem a mediação de conflitos que a gente já conhece, então lá o PROCON tem conciliação, tem mediação, então a gente pode tentar resolver isso através dos meios pacíficos sem precisar acionar, fazer um processo judicial. Se nada disso resolveu, daí sim a nossa última tentativa vai ser o processo judicial, que daí pode ser lá no juizado especial, com as causas de menor complexidade, ou, dependendo do valor, na justiça comum normal, porque temos lá o artigo 49 do Código de Defesa do Consumidor ao nosso favor. Tá bom? Então, essas nossas dicas iniciais. Na volta do cafezinho, porque eu vou ali tomar uma aguinha, tomar um cafezinho, e na volta eu vou dar as dicas aí de como fazer essas pesquisas, onde fazer e como fazer, e vamos ver como isso funciona, como são também essas possibilidades de golpes na área rural. Então, não sai daí, fica atento que a gente já volta aqui no Simplificando Juridiquês, a nossa série Cidadania na Prática, na tua, na nossa Radioativa FM. Até daqui a pouquinho.

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0: 11:03.
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onde o celular virou o escritório, o banco e a ponte com o mundo do produtor. E junto com as oportunidades, chegaram também os golpes aí na área rural. Então, como prometido, primeiro vamos ver aqui, né? Tanto faz se estamos falando de campo ou de cidade. Vamos primeiro falar das dicas em relação a como fazer aí as pesquisas dentro da internet. Como é que a gente faz para se proteger? Como é que eu tenho mais garantia de que aquele site, aquele link, aquilo que eu estou fazendo é... eu posso confiar? Veja, eu não estou dizendo que vai ser 100% seguro, porque isso não existe. Agora, a gente diminui muito a probabilidade de cair em golpe. Então, vamos lá para as dicas, tá? Primeiro, achou lá, né, viu lá uma oferta, algo que tu quer comprar, faz o quê? Vai no site, olha ali no rodapé, normalmente tem o CNPJ, procura ali o nome da empresa, pega o CNPJ, então procura o CNPJ, se não tem lá no site, bota lá no Google o nome da empresa e procura o site, e aí vai, né, olhar isso. Então, a primeira coisa que tu vai fazer, se a página já tem os dados ali, normalmente lá no rodapé embaixo, tem as informações, certo? Então, tem o CNPJ, tem o endereço. Então, se tem isso, já é um bom sinal. Só que só isso não resolve. Aí, tu pega as informações que estão ali e vai lá no site da Receita Federal. Aí, qual é o site? Só bota lá no Google, Receita Federal consultar CNPJ. Aí, ele já vai abrir ali, tu vai botar o CNPJ e vai consultar para ver se realmente esse é o CNPJ oficial. Se aquela empresa que está dizendo que faz aquele tipo de serviço realmente ou entrega aquele produto é aquela empresa na Receita Federal, se a empresa consta como ativa, né? Então, tu vai te certificar destas informações, certo? Essa é a primeira dica. Então, primeiro consulta para ver se tá tudo ok em relação ao CNPJ da empresa. Então, primeiro, olha o site, vê se tem a informação lá embaixo, pega essas informações, vai no site da Receita e confirma tudo isso, ok? Então, essa já é a primeira dica para evitar golpes. Segundo, tá, mas e como é que eu sei se realmente aquela... como é que é a reputação daquela empresa? Se ela ela entrega direitinho, como é que ela funciona? Então, existem as plataformas de atendimento de defesa do consumidor, tá? Tem o Reclame Aqui, que é muito utilizado. Então, só coloca lá Reclame Aqui. E aí, lá nesse site, tem os indicadores dos problemas daquela empresa, certo? Então, né, com o Reclame Aqui, tu vai ver lá as informações em relação àquela empresa. Tem também o Google, né, o Marketplace, né, do Google, ali, se essa empresa estiver ali no Google, ali também tem as qualificações, então, as opiniões em relação àquela empresa. Então, também é um local que tu pode consultar em relação a isso. E o terceiro local é o consumidor.gov.br. Por quê? Porque nesse site tem as queixas registradas, porque é um órgão que é uma plataforma, né, do governo para resolver problemas em relação a essa empresa. Então, lá também tem essas informações em relação à quantidade de, vamos dizer assim, queixas que aquela empresa tem. Então, também é um local para tu ter um filtro em relação a isso. E o quarto local, quarta dica, é em relação ao PROCON. Então, o PROCON, tá? Cada estado tem o seu, ele também tem ali as informações, né, em relação às empresas. Então, esses são os quatro locais, vamos dizer assim, que tu pode pesquisar.

0: lugar para ter uma informação mais clara em relação àquela empresa que tu estás buscando fazer aquela compra a título de internet, ok? A outra dica é em relação ao site e o endereço. Então, quando tu recebe, por exemplo, e-mail, olha lá o site, ele normalmente começa com HTTPS, tá? E aí existe um ícone, né, cadeado de uma barra de navegação que faz essa conexão, que é essa conexão criptografada, tá bom? Então, se tem esse HTTPS, né, já é uma boa indício de que realmente aquela empresa, ela existe, né, e é aquele local em específico que está registrada. Outro local, né, tu pode pegar o Google Maps, né, então pode ir lá no Google Maps e ver o endereço dessa empresa, né, um site ali e confirmar. Daí tu confirma a razão social, o telefone, o contato, o endereço físico, né, então, para ver se realmente aquele local existe, tá bom? Uma outra dica aí de coisas que tu pode fazer ali para confirmar esses dados, vamos dizer assim, em termos de buscas, né, de que tu vai fazer na internet, comprar na internet. E a última dica aqui é, novamente, desconfie de preços excessivamente baixos ou promoções irreais. Por quê? Porque tu sabe que um determinado produto ali na tua cidade custa tanto. Aí tu encontra aquele valor por um terço do valor na internet. Dá pra desconfiar, né? Então, se tu quiser correr o risco para poder pagar aquele valor muito menor, bom, né, assuma esse risco em relação a essas armadilhas digitais, tá? Então, a dica final que eu deixo aqui é: compre na tua cidade. Valorize quem está aí na tua cidade. Por que esta valorização? Porque o dinheiro fica aí na tua cidade. Porque o dinheiro vai ser investido, reinvestido no local. Quando tu compra, né, principalmente de sites aí internacionais, tu tá deixando que o teu dinheiro vá para políticas públicas, ou seja, vá para o imposto que a gente paga, vá para outro país. Então, depois, não adianta ficar reclamando que não tem dinheiro para poder investir aí em iluminação, em recolhimento de resíduos, em educação na tua cidade. Tu tá deixando o teu imposto nas compras aí na tua cidade? Não está. Então, a minha dica final aqui, né, em relação a isso, é: se tu tiver a oportunidade de poder comprar, se isso tiver na tua cidade, valorize o que existe na tua cidade, tá bom? Então, agora vamos para os exemplos lá no campo. O que é que acontece lá no campo? Vamos pegar um exemplo aqui prático para a gente ver quais são os golpes mais comuns no campo, tá? Vou trazer aqui de novo um nome fictício, né, que é o seu Olavo. Seu Olavo tem 58 anos, ele é produtor rural. Ele viu na internet um trator novo, pela metade do preço. Olha que lindo! O vendedor dizia que era retenção de banco e precisava de sinal de 8 mil para reservar. Ele quase transferiu, mas o filho, que estuda na cidade, o orientou conferir antes. Viu como tem que conferir antes? O que eles descobriram? O CNPJ da loja não existia no site da Receita. As fotos eram de uma concessionária gringa e o vendedor sumiu assim que perguntaram o endereço físico. Era golpe. Viu como é comum, mais comum do que a gente imagina? Então, os golpes mais comuns no campo são falso vendedor de máquinas e insumos, trator, implemento, semente ou adubo barato com pedido de sinal adiantado, falso leilão de gado, páginas que copiam leilões famosos e vendem animais que não existem, falso intermediário de terra, promete negócio de imóvel rural e cobra taxa de cadastro, falsa central do banco, ligam-se passando pelo gerente e pedem dados para liberar o crédito rural. Tu já deve ter passado por alguma situação dessas. Pois é, são as mais comuns. E quais são os direitos, então, do produtor rural? Verificar antes de pagar. Olha as dicas que eu dei. Consulta o CNPJ lá no site da Receita Federal. Busca o endereço físico e telefones reais. Exige nota fiscal e contrato por escrito. Nunca faça nada sem contrato. Compra sem documento não existe no direito, gente. Usar leiloeiro oficial registrado. Leilões legítimos têm registro e publicidade oficial. Proteção de dados. O produtor também está sob a proteção da Lei Geral de Proteção de Dados. Então, seus dados bancários da terra e da produção são pessoais. Se cair no golpe, o que é que faz? Faz o boletim de ocorrência, vai lá no banco, se for foi por Pix, faz o mecanismo especial de devolução do Pix e faz a denúncia. A fraude eletrônica é crime. Lembra que está lá na Lei 14.155 de 2021. Mas não temos só direitos na área rural, temos também deveres. E quais são os deveres do produtor rural? Nunca pagar sinal sem documento. Dinheiro adiantado sem nota e contrato é risco. Não compartilhar dados bancários com quem liga do banco. O banco nunca pede sua senha. Desconfiar de preço muito baixo no mercado. Pechincha milagrosa é reboque de golpe. Manter o celular protegido. Verificação em duas etapas. E cuidado com links de rastreio de encomenda e recibo de benefício. Cuidado, gente, muito cuidado. Então, é um direito que muita gente não sabe, né? Se o pagamento foi feito pelo Pix e o golpe foi reportado rapidamente, pede um mecanismo especial de devolução. Pode bloquear o valor na conta do golpista antes que ele desvie. Por isso, quanto mais rápido agir, mais chance tem de recuperar. Tá bom? Vamos para um outro caso aqui. Não dá para falar, né? A gente não tem como falar de, né, casos no campo, né? Sem falar, né, dos nossos direitos digitais, tanto no campo, sem lembrar que a internet também é um direito cidadão na zona rural. Então, é também na zona rural. Por que que também é um direito cidadão na área rural? Porque ela é o caminho para o banco, o acesso ao Pronaf, né, que nós já falamos em episódios anteriores, as cotações, a nota do produtor, a venda direta, a telemedicina, a escola dos filhos, ou seja, é uma facilidade, tá? É uma facilidade, só que precisamos ter cuidados com essa facilidade. Então, direito, acesso digno e preço justo. Internet no campo precisa também ter um preço justo. Temos programas de inclusão digital rural que atendem comunidades e assentamentos. Se não tem aí no teu município, Vá lá na prefeitura e cobre isso, mostre isso lá para a prefeitura, porque existem esses programas, essas possibilidades, né, de inclusão digital no campo. Dever, usar com cuidado. Então, tenho internet, mas eu preciso usar com cuidado. Porque o mesmo celular que abre o mercado também pode abrir a porta para o golpista. É uma ferramenta muito boa, mas ela precisa ser utilizada com cautela. É ferramenta de progresso, se utilizado com cautela, certo? Então, vamos finalizar aqui, fazendo um comparativo na cidade, no campo, o que a gente viu? Vamos comparar. Na cidade, golpes mais comuns: WhatsApp clonado, falso banco, compra que não chega direito. Tem o arrependimento dos 7 dias, Código de Defesa do Consumidor. Tem a devolução do Pix, tem o PROCON 181, dever. Senhas fortes, verificação em 2 etapas, desconfiar da urgência. E no campo? Golpes mais comuns: falso vendedor de máquinas, de insumos, leilão falso, falso banco de crédito rural. Qual o nosso direito? Verificação de CNPJ, nota fiscal, leiloeiro oficial, o Pix, devolução pelo Pix, aplicamos também a Lei Geral de Proteção de Dados. E qual é o dever? Nunca pagar sinal sem documento. Não passar dados bancários, conferir tudo antes. O princípio comum, na cidade e no campo, o golpista vive da pressa e do medo. E a gente vive da desconfiança saudável e da confirmação. Direito de se proteger, dever de proteger os próprios dados. E se temos conflitos digitais? Compra que não chegou, cobrança indevida, vazamento de dados, o caminho é sempre o caminho que começa pela paz. Diálogo com a empresa, muitos problemas se resolvem no atendimento. PROCON e canais oficiais, reclamação fundamentada com os documentos, com as provas, resolve grande parte dos casos, dos problemas. Mediação e conciliação, inclusive online, falei do site que nós temos, né? Que é o consumidor.gov.br, que é um site, inclusive, que faz esse processo de conciliação e mediação online, né? Se não tem esse, né? Se não quer acessar esse, vai lá no PROCON. PROCON tem também essa possibilidade, né, de resolução. O processo é sempre o último recurso, não é o primeiro. Então, acessar um processo judicial é o nosso último recurso. Mas lembra que a justiça protege o consumidor e a vítima do golpe. E com isso, a gente fecha o nosso 10º episódio de Cidadania na Prática. Então, vamos lembrar? Você tem direitos digitais, marco civil da internet, proteção de dados e direito de arrependimento em 7 dias. Você tem deveres digitais, senhas fortes, verificação em 2 etapas, nunca compartilhar códigos, desconfiar de urgência e links suspeitos. Golpe é crime, estelionato e fraude eletrônica. Registre o boletim de ocorrência, avise o banco e peça o procedimento de devolução do Pix o quanto antes. Na cidade, WhatsApp clonado e compras que não chegam. PROCON, banco, devolução por Pix são seus aliados. No campo, falso trator, falso leilão e falso banco. Verifique o CNPJ, exija nota fiscal e nunca pague sinal sem documento. Conflitos se resolvem em paz. Diálogo, PROCON, conciliação, mediação. O processo é o nosso último recurso. E no nosso próximo episódio, nós vamos falar sobre educação e escola. Direitos e deveres dos pais, dos alunos, da comunidade de uma forma geral, tanto na cidade como no campo. Então, lembrando que a gente está trabalhando aqui a nossa série da cidadania na prática, com vários tipos de episódios diferentes, assuntos diferentes, e no próximo, na próxima série, nós vamos então abrir um destes que nós fizemos aqui na regra geral, com base naquilo que vocês estão pedindo na prática. Então, nós vamos aprofundar. Então, vota aí, manda para nós o que tu queres que seja aprofundado a partir da nossa próxima série. Lembra que a Rádio Ativa FM é a sua rádio comunitária. Este programa é feito por você, com você e para você. É você que decide qual vai ser o assunto que vai ser abordado e como vai ser abordado. Tem dúvida? Essa sugestão? Qualquer dica? Manda para nós no WhatsApp 54-3242-1332. 54-3242-1332. Aqui é a professora Suzana Schwantes, na série Cidadania na Prática, do programa Simplificando o Juridiquês, desejando que a sua senha seja forte e a sua paz também. Até o próximo sábado com Simplificando o Juridiquês, Cidadania na Prática.
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0: 11 horas e 33 minutos. 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

0: Olá, bom dia você, meu amigo, minha amiga, que está conosco por esta emissora de rádio. Nossa saudação fraterna de paz e bem. Está chegando até você neste sábado, 19 de setembro de 2026. O programa das paróquias São João Batista e Nossa Senhora Aparecida de Nova Prata e Santo Antônio do Maragata. Queridos amigos e amigas, é o nosso encontro. É o momento em que nós vamos nos familiarizando com a liturgia deste fim de semana. Sendo assim, a nossa participação será mais ativa, consciente e frutuosa. E depois, por meio da agenda pastoral, a gente vai acompanhando a vida dinâmica de nossas comunidades, de nossas paróquias. Hoje, neste fim de semana, a liturgia nos convida a refletirmos sobre a vinha do Senhor. Novamente, sobre a igreja na qual somos convidados a trabalhar. Qual será o critério de Deus no pagamento pelo trabalho nela realizado? A palavra de Deus, as leituras bíblicas, nos dão uma resposta. Isaías afirma que o jeito de Deus ser é muito diferente de como nós imaginamos. Deus não pensa em nós. Ele não julga pela quantidade, mas pela qualidade com que se faz. O Evangelho destaca que Deus chama à salvação todos os homens, sem considerar a antiguidade na fé, ou os critérios pelo trabalho realizado. A parábola da vinha é exclusiva de Mateus. Um patrão contrata trabalhadores para sua vinha, em vários momentos. No final do dia, paga uma diária completa a todos. Os primeiros murmuram, reclamando indignados. Eles trabalharam apenas uma hora e tu os igualaste a nós. O dono da vinha responde ao primeiro descontente: não sou injusto contigo. Não tinhas combinado comigo uma diária? Estás com inveja porque eu sou bom? Os murmuradores eram os escribas e fariseus, que confiavam em seus créditos. Deus não é um negociante que contabiliza os créditos dos homens para depois lhes pagar conforme a quantia produzida. A salvação é mais obra de Deus do que merecimento do homem. Deus é um Pai cheio de bondade que ama a todos os seus filhos por igual e sobre todos derrama o seu amor. Ele nos dá muito mais do que merecemos. A parábola quer dizer que era criticado porque acolhia os pecadores e os publicanos. Os primeiros chamados foram judeus, como povo escolhido e herdeiro das promessas do Antigo Testamento. Os últimos, os pecadores, que convidados por ele, também entraram no ambiente da misericórdia de Deus. Ou seja, o reino de Deus é para todos. Não há excluídos, indignos, desclassificados. Para Deus, há pessoas a quem Ele ama e a quem Ele oferece a salvação, e a quem Ele convida para trabalhar na sua vinha. A única coisa realmente decisiva é se os convidados aceitam ou não trabalhar na sua vinha. Concluindo, queridos irmãos e irmãs, nossa reflexão. Que pensar dos que se sentem donos da comunidade, porque estão há mais tempo do que os outros? Ou porque contribuíram para a comunidade mais que os outros? Na comunidade de Jesus, a idade, o tempo de serviço, a posição hierárquica não servem para garantir direitos, privilégios ou superioridade. Embora com funções diversas, todos são iguais em dignidade e todos devem ser acolhidos, amados e considerados de igual forma. Se na vinha do Senhor há lugar para todos, por que muitas pessoas continuam desempregadas? Será que elas não há trabalho para elas? Será que não tiveram oportunidade porque ninguém as contratou? Será que elas se acomodaram não querendo compromisso? Deus não quer ninguém desocupado. Cristo continua convidando: ide também vós para a minha vinha. Qual será a nossa resposta ao chamado de Deus? Qual é o nosso lugar na vinha do Senhor? E a palavra do Senhor, contida na Bíblia, ilumina sempre o nosso trabalho na vinha do Senhor. E agora, então, passamos para a nossa agenda pastoral. Hoje é sábado, dia 19. 14 horas, missa na comunidade Nossa Senhora de Lourdes, Oitaveta, com a visita da mãe Aparecida, a mãe peregrina. E o sétimo dia de Dercy Minosso. 15 horas e 30 minutos, missa na comunidade Nossa Senhora do Carmo, também com a visita da imagem peregrina de Aparecida. 16 horas, casamento de Douglas Zucchi e Jéssica Valentini, aqui na Igreja Matriz. Cumprimentos, parabéns aos noivos. 18 horas, missa na Igreja Matriz. 19 horas, missa na comunidade São Julião Gramado, com a visita da imagem peregrina de Nossa Senhora Aparecida. Amanhã, domingo, dia 20, 8 horas, missa na Igreja Matriz. 9 horas, missa na Matriz Santo Antônio do Maragata. 9:30, missa na comunidade São Pedro do Basalto, com a visita da imagem peregrina de Aparecida. 10:30, missa crioula no CTG Querência do Prata. E às 18 horas, missa na Igreja Matriz. E queremos recordar, então, hoje, na missa das 18 horas, aqui na Igreja Matriz, hoje é sábado, nós temos as seguintes intenções. O sétimo dia de Celine Caduri da Silva, meses de falecimento. O segundo de Valmor Graziutin, segundo de Maria Ângela Bristot, anos de falecimento. O terceiro de Leonardo Pagnocelli Fedato. O quarto de Ancila Barbiero. Quarto de Felindo Segalin. Quarto de Vasco Mendes. O sétimo de Gilmar Migliavaca. Sétimo de Emerson Carpenedo. 12º de Helena Graziutin, aliás, Helena Gazzoni Graziutin. 16º de Clarindo Fiorello Conti. 18º de Salvador Barbosa. Estas, então, as intenções para a missa hoje, às 18 horas, aqui na Igreja Matriz. Amanhã, na missa das 18 horas, são as seguintes intenções. Em ação de graças pelos 90 anos de vida de Leonil de Toassa. E também em ação de graças pelo aniversário de vida de Claudinor Cavazin. Cumprimentos, parabéns, então, aos aniversariantes Claudinor Cavazin e Leonil de Toassa. Cumprimentos, saúde, paz e alegria. Nas intenções dos falecidos. Sétimo dia de Delcy Rapivieski. Meses de falecimento. O primeiro de Mirte Maria Zilli. Primeiro de Zev Antônio Pasolin. Segundo de João Ademar Fassini. Terceiro de Eli Prates. Quarto de Lourdes Aurora Bristot. O quarto de Jovelina Moraes Mores. O nono de Adélia Isabel Estela Porta. Anos de falecimento. O terceiro de Juventina Dallagnol. Primeiro de Luiz Henrique Zotis. O segundo de Doraci Comin. Segundo de Lucila Maria Galvão. Segundo de Mansueto Strengerle. Terceiro de Almor Paulo Antonioli. Sétimo de Zulmira Ravanello Pagnocelli. Oitavo de Cauê Busnello. Nono de Otavina Pegoraro. 11º de Ignês Capelari de Col. 21º de Lúcia Zanchetin Mignoni. 51º de Holanda Estela Cavazin. E aniversário de morte de Josefina Lourdes Toscan. Estas, então, as intenções, com tantas outras que estão aqui em nossa relação, amanhã, na missa das 18 horas. E na segunda-feira, recordamos, então, 13h30, a récita do Rosário. 18 horas, celebração da palavra. 19 horas, o grupo de oração. Tudo isso na Igreja Matriz, aqui em Nova Prata. E na terça-feira, dia 22, todos os padres da Diocese de Caxias do Sul estarão reunidos em Caxias do Sul para um momento de encontro com o nosso bispo diocesano, Dom José Gislão. Portanto, na parte da manhã, como é costume, na terça-feira, não tem expediente atendimento da parte dos padres. E na terça-feira à tarde, que teria, conforme o costume, também não vai ter, pois estamos reunidos em Caxias do Sul. Portanto, na terça-feira à tarde, o dia todo, não haverá atendimento da parte dos padres aqui na Secretaria Paroquial. E assim vamos concluindo nosso encontro, nosso programa. Desejando a todos um feliz e abençoado fim de semana. E dentro do programa da paróquia, fiquemos com a palavra e a bênção do nosso bispo diocesano, Dom José Gislão.
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2: Estimados irmãos e irmãs em Cristo Jesus, semelhante a uma semente pequenina escondida sobre a terra, o reino de Deus germina, cresce e se transforma numa árvore gigantesca e nos encoraja a olharmos para o horizonte com a grande esperança de podermos contemplar os raios de luz da aurora de um novo dia, onde não existirá mais a morte, o luto, a aflição, o choro, a dor, o lamento ou o cansaço. Então aparecerá a cidade da paz e da luz, da vida e do amor, a Jerusalém Celeste. Nela Deus será tudo em todos, porque através da morte e ressurreição de Cristo, nasce a nova humanidade dos filhos adotivos de Deus, que o invocam como Pai, dando origem a uma nova criação, libertada da escravidão e da corrupção, e destinada a entrar na liberdade da glória dos filhos de Deus. Na vida da Igreja, a palavra de Deus está no coração da liturgia, onde é proclamada, comentada, meditada e atualizada para responder aos anseios do povo de Deus, que peregrina para a casa do Pai, a Jerusalém Celeste. Ela é também a alma do anúncio da fé e da catequese. É o alimento da vida espiritual de todos aqueles que querem aprofundar a comunhão com o Senhor através da leitura, da meditação e da reflexão na Sua Palavra. Quando a Palavra de Deus é acolhida no nosso coração e na nossa vida, ela pode se tornar o caminho, a verdade e a vida do cristão no peregrinar da sua existência. Mas a vida de fé precisa ser alimentada também através da oração pessoal ao Pai. São inúmeras as passagens bíblicas que nos falam da importância e do valor da oração. Tomemos como referência o texto do Evangelho de Mateus: pedi-vos será dado, procurai e encontrareis, batei e a porta vos será aberta. Mateus capítulo 7, versículo 7. Oração significa a palavra que dirigimos a Deus, louvando-o e suplicando-lhe. São Boaventura afirmava que pela oração se obtém todos os bens e a libertação de todos os males. No Catecismo da Igreja Católica, nos números 2558 e 2865...
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1: Meio-dia e 25 minutos.
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1: Meio-dia e 25 minutos.
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0: Amigos ouvintes, boa tarde. Estamos iniciando mais um informativo da Emater de Nova Prata, que tem como patrocinadores as agências do Sicredi, do Centro de São Cristóvão e de Clivate. E hoje será apresentado por mim, Sandra Basso, e Danusa Vendramin Comunella. Calendário de plantio. Hoje e amanhã é bom para plantar frutos, sementes e grãos. No dia 21, segunda-feira, frutos até as 14 horas e depois raízes. No dia 22, raízes, tubérculos e bulbos. No dia 23, raízes até as 15 horas. E depois flores. Dia 24, bom para plantar flores. No dia 25, flores até às 16 horas e depois folhas. Calendário de podas de inverno. Estamos chegando quase no final do mês de setembro. E também encerrando esse ciclo de podas de inverno. Depois tem um período aí que ainda dá para fazer os enxertos, mas as podas de limpeza, de revitalização da planta está chegando no seu final. Então hoje, dia 19, e amanhã são considerados ótimos dias para fazer a poda. Os dias 21, 22, 23 e 24 considerados bons dias. E nos dias 25 e 26, se você quiser que a planta tenha menos vigor. Então, se alguém está atrasado aí nas podas, ainda tem uns dias que pode ser feito nesse mês de setembro. Você já ouviu falar sobre a sarcopenia? Sarcopenia é a perda de massa, força e função dos músculos, que pode acontecer principalmente com o envelhecimento. Ela não deve ser vista simplesmente como uma consequência normal da idade, porque pode ser prevenida e acompanhada. Quando falamos em envelhecimento, muitas vezes pensamos apenas nas rugas ou nos cabelos brancos. Mas existe uma mudança que merece bastante atenção: a perda de massa e força muscular, chamada sarcopenia. Com o passar dos anos, podemos perder músculos e principalmente força. Isso pode dificultar atividades simples do dia a dia, como levantar de uma cadeira, subir escadas, carregar compras ou caminhar. Também aumenta o risco de quedas e perda de independência. O que podemos fazer? Movimento é fundamental. Caminhadas são importantes, mas exercício de força, sempre respeitando as condições de cada pessoa, são especialmente importantes para manter os músculos. A alimentação também conta, principalmente uma quantidade adequada de proteínas, além de frutas, verduras e uma alimentação equilibrada. Por isso, envelhecer não significa ficar parado. Quanto mais cuidamos da nossa força e da nossa alimentação, maior a chance de mantermos a autonomia e qualidade de vida. Algumas dicas. E aquele agricultor que continua trabalhando, caminhando, carregando suas coisas e fazendo suas atividades no dia a dia, já tem o movimento como aliado, mas precisa de exercício que exija força, porque é importante também cuidar da alimentação e, quando possível, incluir exercícios específicos de força. Um outro assunto muito importante que vamos falar hoje é sobre as carótidas. Você já ouviu falar sobre as carótidas? Elas são artérias e elas ficam na região do pescoço e são responsáveis por levar o sangue e, inclusive, o oxigênio para o cérebro. Às vezes nós nos preocupamos somente com os exames de sangue normal, mas precisamos normais, colesterol, triglicerídeo, saber se a gente tem anemia, mas precisamos conversar com o médico da nossa confiança sobre essas artérias chamadas carótidas. Precisamos cuidar da saúde delas também. Com o passar dos anos, pode ocorrer o acúmulo de placas de gordura e outras substâncias dentro das artérias, que é um processo chamado aterosclerose. Quando esse problema acontece nas carótidas, pode aumentar o risco de acidente vascular cerebral, o conhecido AVC. O importante é lembrar que muitas vezes não existem sintomas. Por isso, cuidar dos fatores de risco é fundamental. Controlar a pressão arterial, o colesterol, o diabetes, não fumar, manter uma alimentação equilibrada, praticar atividade física e manter o acompanhamento de saúde. E atenção! Não é porque a pessoa sente alguma coisa no pescoço que necessariamente existe o problema na carótida. O diagnóstico, ele precisa ser feito por um profissional de saúde, que pode solicitar um exame quando houver a indicação e também ele pode solicitar como prevenção. E falando em carótidas e AVC, fica um alerta. Se uma pessoa apresentar, de repente, dificuldade para falar, alteração na visão, perda de força ou formigamento em um lado do corpo, alteração do equilíbrio ou desvio da boca, é preciso procurar atendimento de emergência imediatamente, porque no AVC, tempo é cérebro. Então, quando existe indicação médica para avaliar as carótidas, um dos principais exames é o ultrassom com Doppler das carótidas. É um exame simples e não invasivo que permite observar o fluxo do sangue e identificar possíveis placas ou estreitamento nas artérias. Também outra sugestão que a gente dá, não é porque a pessoa é magra que não formou placas na carótida. Ser magro ou ser gordo, isso não é, vamos dizer assim, uma indicação. Mas é questão de saúde. Todos nós conversarmos com o nosso médico sobre isso. A partir de que idade precisamos fazer um exame da carótida para ficar tranquilo em relação à nossa saúde. Semana Farroupilha. Estamos vivendo a Semana Farroupilha, um período muito especial para todos nós que temos orgulho da cultura gaúcha. E no dia 20 de setembro, celebramos o Dia do Gaúcho, uma data que nos convida a lembrar e a valorizar as nossas tradições. A Semana Farroupilha não é apenas chimarrão, churrasco, música e dança. É também um momento para valorizar a nossa história, o trabalho no campo, a vida comunitária e os costumes que foram passados de geração em geração. Na área rural, essa tradição está muito presente. Está na roda de chimarrão, na comida preparada no fogão a lenha, nas famílias reunidas, nas festas das comunidades, no respeito ao trabalho e na ajuda entre vizinhos. Também é uma oportunidade para ensinarmos às crianças e aos jovens o significado das nossas tradições. Afinal, uma cultura só permanece viva quando é conhecida, praticada e transmitida para as novas gerações. Que nesta Semana Farroupilha possamos celebrar aquilo que nos identifica, valorizando nossas raízes, nossas comunidades e as pessoas que ajudam a manter viva a cultura gaúcha. Um abraço a todos os gaúchos e gaúchas, especialmente as famílias do nosso meio rural. Um feliz Dia do Gaúcho. E antes de encerrar o nosso informativo, ainda dá tempo. Atenção, mulheres da comunidade de Santa Terezinha e arredores. Daqui a pouquinho, às 14 horas, teremos o nosso encontro, conversa entre mulheres, a partir das 14 horas, com a doutora Lia. Não perca, é uma tarde muito proveitosa. E assim encerramos esse informativo, agradecemos a audiência, esperamos vocês no próximo sábado, nesse mesmo horário. E feliz Dia do Gaúcho para todos nós. Uma boa semana a todos e boa tarde.
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amiga, boa tarde. Para mim é motivo de alegria poder estar aqui mais uma vez para encontrar-me com vocês, meus queridos ouvintes deste espaço informativo do Sindicato dos Trabalhadores da Agricultura Familiar, aqui de Nova Prata, Vista Alegre do Prata e de toda a nossa grande e querida região do Prata. E bom mesmo é se posso encontrar a todos e a todas com a mente em ordem, com saúde e vivendo em harmonia. E sempre faz bem lembrar-se que quem tem um suspeito é porque tem...

A vida é como um restaurante. Você escolhe o prato, o caminho, as palavras, mas uma coisa é certa: ninguém vai embora sem pagar a conta. Cada atitude cobra, cada gesto volta, cada escolha tem um preço. Às vezes, a cobrança vem como um arrependimento, outras vezes como uma lição. E quando é Deus quem envia a conta, Ele não quer punição, Ele quer transformação. Por isso, pense bem no que você serve ao mundo. Seja leve, seja justo, seja amor. Porque no fim, a conta que pesa é a da consciência. E dormir em paz é o maior

0: Buenas, povo querido, gostaria de lembrar que já estamos chegando quase no final do período de fazer o cadastro do ITR, que é o Imposto Territorial Rural, né? E o prazo vai até o dia 30 de setembro. E nós fizemos aqui no sindicato, e nós atendemos todas as segundas-feiras, de segunda-feira até a sexta-feira, né, durante a semana, sempre das 8 horas da manhã até 15 para o meio-dia, e de tarde, então, da 1 hora até as 17 horas da tarde. Lembrar também que quem fez aquele pedido, reserva de semente de milho, e ainda não fez sua retirada, podem fazer a retirada, porque já chegaram todas as variedades dos pedidos que foram feitos. Pessoal, também no dia 7 de outubro, nós vamos ter um povo que vai estar recolhendo aquele lixo eletrônico, por exemplo, como computadores estragados, televisão, rádio e outros objetos mais. Sabe que às vezes fica lá incomodando na propriedade, dentro de casa e assim por diante. E o local dessa entrega vai ser na Praça da Bandeira, das 8 horas da manhã até as 17 horas da tarde. Então, dia 7 de outubro, numa quarta-feira, é a grande oportunidade de se livrar desse lixo eletrônico. Gostaria também de lembrar que nós temos uma parceria com a empresa Viamed, que é de Passo Fundo. É uma empresa assim virada só para a área da saúde. É um convênio, na verdade. Nós temos esse convênio, nós temos a parceria com esse pessoal, e que nos garante assim um bom desconto. Isso já nos foi dito por várias pessoas que estão conveniadas com essa empresa. E dá para se dizer assim que estão muito contentes e me dizem que quando vencer o contrato vão renovar novamente. É um valor bem acessível e que é de super bom atendimento em todos os procedimentos. Cartelas de remédio vazias também nós continuamos recebendo. O cantinho da semente nativa, ou seja, a semente crioula, continua indo muito bem, graças à colaboração de muita gente. E aqui você traz a semente nativa que você cultiva lá na sua propriedade e pode levar uma outra que você gostaria de cultivar. Aqui vai, assim, de todas as variedades, semente de milho, feijão, flores, verduras e outras coisas mais. Dá para se dizer assim que é um trabalho de formiguinha e que nos ajuda a salvar a nossa biodiversidade. Aqui também faz bem lembrar e dizer que o nosso remédio deve ser extraído da nossa alimentação. Nós também temos um médico que é clínico geral e que ele atende no consultório do sindicato. Por enquanto, ele está atendendo só no sábado, uma vez por mês. Estamos iniciando esse trabalho. E então, quem precisar de atendimento, pode assim já deixar agendado pelo nosso telefone mesmo do sindicato, que é o 3242-1764. E é importante também de lembrar que ele atende a todo o público. Claro, tem uma diferença de preço para o nosso associado, né? E aqui também gostaríamos de lembrar que nós temos atendimento, por exemplo, odontológico, atendimento com uma terapeuta, nós temos massagista, e a partir do mês de outubro, nós vamos também ter atendimento com uma nutricionista. Pessoal, e para nos descontrairmos no fim de semana e assim melhorar as nossas amizades, que é de muita importância, no dia 27 de setembro, não amanhã, é no próximo domingo, nós vamos ter a grande festa em honra a Santa Teresinha, lá na comunidade da Santa Teresinha. Então, todo mundo está convidado dia 27 lá na comunidade de Santa Teresinha, e lá, além de sermos assim bem acolhidos, lá se tem aquele almoço que é de dar água na boca. Buenas, povo querido, gostaria assim agora de conversar um pouco com o nosso técnico Adílio Guadagnin, Ele que, quando precisarem, por exemplo, de trabalhos como projetos técnicos, custeio, investimento, orientações técnicas e muitas outras coisas, é tudo com essa criatura. Adélio, boa tarde, é um privilégio de tê-lo aqui conosco.
1: Boa tarde, ouvintes. Boa tarde, Dirceu. Nesta época del Niño, os tratamentos fitossanitários exigem atenção redobrada, pois as alterações drásticas de temperatura e umidade modificam tanto a pressão de pragas e doenças, quanto a eficiência das aplicações nas lavouras. No caso da viticultura, o excesso de chuva favorece o desenvolvimento de doenças, reduz as janelas adequadas para a realização de operações agrícolas, dificulta a polinização e a fecundação, especialmente nos períodos de floração, e desta forma podendo comprometer a qualidade dos frutos e intensificar o processo de degradação do solo e da infraestrutura rural. Recomenda-se a manutenção de cobertura vegetal para a proteção do solo, ainda a revisão de drenagens e controle adequado da nutrição nitrogenada, evitando assim adubações excessivas, no caso do nitrogênio, que favorecem maior vigor vegetativo, ocasionando assim maior sombreamento e contribuindo para a obtenção de frutos de menor qualidade. Em períodos de alta frequência de chuvas, se recomenda utilizar adjuvantes específicos que melhorem a aderência e a absorção rápida do produto pela planta, reduzindo assim o risco de lavagem. Sob alta pressão de doenças, muito comum quando tem muita umidade, o uso repetido do mesmo produto acelera a resistência contra fungos e bactérias. E antes de finalizar, gostaríamos de lembrar que estamos no Setembro Amarelo e a intenção tem o objetivo de chamar a atenção sobre o sofrimento emocional, e este não é frescura, não é drama e muito menos falta de Deus. É uma dor real e o isolamento, a tristeza profunda e as mudanças repentinas de comportamento são sinais de alerta que não podemos ignorar. Seja em casa, na escola ou onde estiver trabalhando. Às vezes, o maior apoio que você pode dar a alguém é apenas estar presente e saber ouvir, sem julgar. E se você é quem está passando por um momento difícil, entenda, você não precisa carregar esse peso sozinho. Falar sobre o que sentimos é o primeiro passo para aliviar a alma. Existem profissionais qualificados, prontos para te acolher. Você pode buscar ajuda nos postos de saúde ou em clínicas de psicologia. Viver sempre será a melhor opção. Fique bem e cuide de quem você ama. Dito isso, desejamos a todos uma ótima semana.
0: Muito bem, obrigado, Adílio. E agora vamos até lá no Sicredi, ele que é o nosso velho parceiro de muito tempo. E vamos ver se tem alguma novidade por lá. Raíssa, Letícia, boa tarde, fique à vontade que o povo quer ouvir vocês.
2: Boa tarde, Dirceu. Boa tarde, colega Letícia. Hoje nós iniciaremos o programa falando sobre uma oportunidade que tem tudo a ver com o nosso momento de celebração da cultura, a Semana Farroupilha. Talvez muitos não tenham conhecimento, mas nós da Sicredi possuímos uma linha de crédito chamada Sicredi Tradições Gaúchas. E o que pode ser financiado nessa linha? Então, pode ser contemplada a compra de encilha completa, laço, pilcha, aquisição de equinos, vacas mecânicas, veículos para transporte dos animais, o registro dos animais, aquisição de embriões para melhoramento genético, até mesmo instrumentos musicais voltados ao tradicionalismo, entre outros produtos. Então, caso você, associado, tenha interesse em adquirir algum desses bens, procure a sua agência, converse com o seu gestor para realizar uma simulação e ver qual a melhor opção para você.
3: Boa tarde, Raíssa, Dirceu e a todos os que nos ouvem no programa, em especial os nossos associados que nos prestigiam. Parabéns a todos os gaúchos, né, pelo dia do tradicionalismo. Amanhã é o feriado estadual e com isso nós quisemos trazer essa importância de que muitas vezes tem um familiar de vocês que, quero comprar um cavalo, quero comprar encilha nova, posso, tem uma linha específica para isso, com condições diferenciadas. Então, esse é o intuito, uma pilcha nova, ou, enfim, algo, uma gaita, né, como diz a Raíssa, é uma oportunidade excelente para aquisição. Além disso, falamos em filhos aqui e nos lembra a campanha Investir, a promoção Investir para Crescer da nossa cooperativa, em que novos associados têm direito a 10 cupons eletrônicos. Então, um reforço também para você que tem um filho, que ainda não é nosso associado, é uma excelente oportunidade e nós gostaríamos muito de poder atender a família num todo. Além do crédito Tradições, nós estamos numa fase já onde vários contrataram custeios, né, para formação de lavouras, mas a gente nota que alguns ainda insistem: eu não plantei, mas não vou fazer financiamento, vamos deixar assim, não vai faltar chuva. Exatamente, não vai faltar, mas é um ano de bastante preocupação com El Niño, com o excesso de chuvas. E muitas vezes as chuvas em excessos vêm com temporais, verão com muita chuva e se é calor também podem estar inclusos aí granizo, né, Raíssa? Então, de fato, a gente está bem preocupado com aquelas lavouras que não têm um amparo de um seguro. E aí, esse é mais um chamamento. Se você não efetivou ainda o plantio da lavoura, venha conversar conosco para conversarmos melhor e entendermos a real situação da tua propriedade e oferecermos, se não é o custeio, um seguro particular para esse, para formação dessa lavoura, tá, pessoal? Mas não deixem de nos procurar por conta disso. Esse é muito importante, né, Raíssa?
2: Isso. É bem importante frisar que, por mais que tenhamos chuva suficiente, talvez até demais, que com as altas temperaturas isso favorece as doenças nas lavouras, talvez ocorra tudo bem, a lavoura dê uma boa produtividade, mas ali um pouquinho antes da colheita, aconteça 5 minutos de granizo e a produção cai por terra. Exato. Então, é bem importante a gente se prevenir de todos os lados, né? Porque às vezes não é só a seca, não é só a enchente, são diversos outros fatores que diminuem a produtividade ou até mesmo causam uma perda total. Então, esse é o nosso apelo, o nosso lembrete, o nosso alerta, nós estamos aqui para atendê-los. Importante frisar que o custeio pode ser feito até o momento do plantio. Então, se você vai plantar no mês de outubro, novembro, final agora de setembro, ainda dá tempo de realizar o seu custeio e nós atendermos vocês e deixarmos a família e a propriedade mais segura.
3: Com certeza, né? Como a gente diz, não é só dinheiro, é ter com quem contar, é estar preocupada com as situações. E é esse o nosso chamamento. Venham para nossas unidades, conversamos melhor e gostaríamos muito de poder melhor atendê-los. Acho que são esses os recados por hoje, né, Raíssa? Muito obrigada pelo espaço, Dirceu. E um excelente final de semana. Parabéns a todos os gaúchos.
2: É isso, muito obrigada pela atenção de todos. Um ótimo final de semana e uma ótima próxima semana.
0: Buenas! Bueno, querido, hoje no nosso momento do Brinker, nós temos aqui uma pessoa que está interessada em vender um espalhador de calcário e esterco seco. Ele é de 7,5 toneladas. Nós temos uma outra pessoa que está interessada em vender muda de abacate insertadas. Temos também uma pessoa que está interessada em comprar um alambique de inox. E temos uma outra pessoa que está interessada em vender um moedor de cana, ou seja, um espremedor de cana. E essa mesma pessoa também tem uma mesa serra circular. As pessoas que têm assim interesse em adquirir ou vender esses produtos, nos procurem que nós passamos o contato. Nós, como sempre falamos, né, nós não comercializamos, nós simplesmente passamos o contato dos interessados, tanto na compra como para a venda. O pessoal também gostaria de fazer um convite para que os nossos queridos consumidores fizessem sua visita lá no espaço da Feira do Produtor, onde lá todas as sextas-feiras da tarde, sábados pela manhã, lá se encontra aqueles produtos frescos, produtos limpos, livres de agrotóxicos. Lá também se encontra os produtos da agroindústria pratense e também dos nossos queridos artesãos. E além do mais, agora dá para se encontrar aquelas flores muito bonitas, produzidas também por nossos produtores. E agora também se encontra aquele caldo de cana maravilhoso que é muito nutritivo. E lá, como nós sempre falamos, né, você entra como cliente e sai como amigo. Por quê? Porque lá você compra e conversa com aquele povo que lá está, que são eles mesmos que produzem tudo aquilo que lá se encontra. E por falar em Feira do Produtor, vamos ver também como foram os preços dos produtos agropecuários nesta última semana. Então nós temos aqui o arroz saco de 50 quilos, que está em R$ 77,08. O boi para o abate está em R$ 12,66. O cordeiro está em R$ 14,81. O feijão saco de 60 quilos, R$ 193,75. O milho saco de 60 quilos, R$ 61,60. A soja saco de 60 quilos, R$ 139,48. O suíno, R$ 4,90. O trigo saco de 60 quilos, R$ 69,88. E a vaca para o abate, R$ 11,20.

Sábado, dia 19, temos a dona Cleci Terezinhas em Brusque Padre Mocelli. Amanhã, domingo, dia 20, então temos a dona Terezinha Jarneta Petrikoski, minha vizinha. Temos também a Nilva Dallagnol Minosso e a Rafaela Dallagnol Porta. E a Rafaela é a mais jovem dessa galera toda, completando seus 21 aninhos de vida. Parabéns, Rafaela! Na segunda-feira, que já é dia 21, último dia da estação do inverno, já começando a primavera, então temos o seu Claudionor Cavazin. Na terça-feira, que já é dia 22, já estamos então em plena estação da primavera, temos a dona Marilene Pagnucelli Tuassa, o seu Clênio Comunello e a Maria Brunetto Vuelma. E a dona Maria é a que está assim comandando essa galera toda, completando seus 83 aninhos de vida. Então é ela que está comandando esse povo todo desta semana, completando 83 aninhos. Olha que bonita idade. Parabéns, dona Maria. Na quarta-feira, que já é dia 23, então, temos a dona Janete Ana Matiolo Guim. Na quinta e na sexta-feira, nós não temos aniversariantes. Então, a todos esses nossos queridos aniversariantes desta próxima semana, queremos desejar muita saúde, muitas felicidades, e que possamos repetir isso durante muito tempo.

0: Meu querido povo, fico muito agradecido pela vossa audiência e gostaria de desejar uma boa tarde, um bom domingo e uma semana de muita prosperidade a todos. E já que é a semana que vamos trocar de estação, vamos assim torcer para que tenhamos uma maravilhosa estação de primavera. E para refletir, nós deixamos a seguinte mensagem: o seu maior patrimônio é aquele que, no momento do último suspiro, você pode levar junto. Meus queridos, foi um privilégio ter estado com vocês. A todos e a todas, paz e bem.
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2: 13 horas e 7 minutos.
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0: 13 horas e 9 minutos.
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0: Imoprata informa a hora certa. 13 horas e 12 minutos.
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0: semana pra todo mundo. A partir de agora você vai curtir as melhores do sul do Brasil, as melhores das nossas bandas do sul, tocando aí pra você curtir de montão. Tá tudo bem? Semana tranquila? Então vamos, que eu tô chegando com Banda San Marino, Destino.
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0: os dias, todas as noites. Antes, banda Mercosul com Cumplicidade. E o nosso Sobandas volta já. Sobandas.
1: 13 horas e 29 minutos.
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0: Sacanagem, Eis a Questão, Banda G10, Retoque de Batom com os atuais. E o nosso programa volta Rapidex, não sai daí.
1: Horas e 45 minutos.
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0: F no bailão é o nome dela, hein? Dois explosivos. Banda Legal mandou o trago em trago e a gente volta rapidinho.
1: Quatorze horas e 4 minutos.
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0: comigo, meu povo, que o Sua Banda está de volta. Você também tem medo de bebum, que nem Cosmo Express? Canta pra gente.
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0: Feira Tudo ou Nada, tivemos Rainha Musical cantando Teu Nome na Boca e a banda Eba nos cantou Conversando com o Teto. É, meu amigo, é a pessoa, tem gente que bebe tanto que conversa, dá até bom dia pra cavalo, né não? É, fazer o quê? Voltamos já.
1: Quatorze horas e 21 minutos.
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0: os cometas. Peraí, musical integração Judiaria. Eita, nós. Ô, povo, vocês estão bom mesmo no seu fim de semana? Top, né? Só bandas volta já.
1: Só bandas. 14 horas e 39 minutos.
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0: alto-falante vai tremer. Tivemos antes São Francisco com a canção aí Cicatriz. E o nosso programinha volta rapidinho, sai daí.
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3: 14 horas e 58 minutos.
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0: indústria musical você curtiu como num filme antes a banda virtual cantou meio solteiro. É um copo meio cheio ou meio vazio? Depende do ponto de vista. Não, mas aí meio solteiro não existe. Ou a pessoa tá solteira ou tá comprometida. Fala sério. Voltamos já, hein, turma?
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0: E Danúbio Azul Amei Antecipado. O programa Só Bandas fica por aqui. Valeu demais, um ótimo final de semana. Aquele abraço, tchau, obrigado.
1: 15 horas e 34 minutos.
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1: 15 horas e 40 minutos.
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36: Vamos que vamos, no final de semana tem o Top 30 Nejo, o melhor do sertanejo. As 30 mais 30 more do
0: sertanejo. Tudo bem por aí? Tudo bem com vocês? Como é que foi a semana de vocês? Espero que tenha sido ótima, maravilhosa, tudo na paz, graças a Deus. Porque a partir de agora você vai curtir um Top 30, que a nossa produção separa aqui das 30 melhores do sertanejo. Só que a gente toca em ordem decrescente, tá certo? Da 30ª para a primeirinha. E pra começar, na 30ª posição tem a Júlia e a Rafaela, que lançaram a música Medo. Essa música que entrou, né, na trilha sonora da novela Coração Acelerado. Olha, gente, essa música fala do medo de perder a pessoa amada. Conserve uma boa relação, que não vai perder, não. E coloca diante de Deus também. Faça isso aí, que você vai se sentir muito bem. Vamos lá, 30ª posição.
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1: 27ª, Guilherme Benuto, Eu Duvido, com o Panda. Antes, na 28ª posição, nós tivemos aí o Ale Vieira com o Kleber Cauã, Foguinho, né? E na 29ª, Maiara Maraíza, Vai Lá, que eu já te expliquei. Não vai lá, não, que você vai se dar mal. Fica com a gente, porque a gente volta, né?
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3: 15 horas e 55 minutos.
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30: Top 30 Nejo tá de volta por aqui. Fala comigo. Tudo bem? Gente, eu vou tocar uma top aqui na 26ª posição do Bruno e do Marrone. Participação do Henrique Diego. Qual é o nome? Esqueci Você.
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1: Sucesso, Jean Giovanni. Bruno

0: 23ª posição, Time Thiago e Gabriel Gava. Cadê os Vaza, hein? Ed Brito e Samuel Romance Rosa na 24ª. E na 25ª posição tivemos Gian Giovanni Me Faz Te Odiar, com a participação do Bruno e do Marone. Voltamos já.
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6: Fala comigo que eu tô de volta. Tudo bem? E agora Elis Just e Sônia da Madrugada, 22ª posição de hoje do Top Trintanejo.
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0: que você tem o nome dela, Fred Fabrício, ocupando a 21ª posição. E agora, no nosso quadro Retronejo, tem o Bupeira e Gabriel, Estrela, que é um dos maiores sucessos da dupla, que foi lançado lá no fim do ano 2000, dos anos 2000, lá em 2009, mais precisamente. Essa música, gente, ela se tornou um verdadeiro hino do movimento sertanejo universitário e deu nome ao terceiro DVD da carreira da dupla. Hugo Pena and Gabriel, vamos curtir.
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1: 20ª posição já, hein? João Bosco e Vinícius Ancorado com a participação do Hugo e do Guilherme. Já já a gente volta.
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3: 16 horas e 29 minutos.
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1: Tamo de volta por aqui, vamos que vamos. Agora a 19ª posição tem o Michel Telozão, que lançou a música Aí a Roça Vence. É uma homenagem ao trabalho duro e à vida no campo. A música valoriza as origens do cantor, que cresceu muito perto da realidade do agronegócio. Vamos curtir o som.
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0: Bia Frazzo Imperfeita ocupando a nossa posição de número 16. Antes, Juan e Leandro com fofoca do ano. Gente, a fofoca do ano fala dos boatos que surgem, né? Quando uma relação acaba. Aí sempre acontece, né? É do DVD De Volta ao Lar. É Juan e Leandro com Danilo e Davi. 17ª posição. Na 18ª, Diego e Victor Hugo cantaram Tubarões. E o seu programa Top 30 Nejo volta já. Bem, bem, bem, bem, bem, bem.
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2: 16 horas e 45 minutos.
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7: Fala comigo que eu tô de volta aqui no nosso programa Top 30 Nejo. Bom final de semana, que agora quem vai bombar cantando pra gente é a nossa dupla querida Júnior e César, com aquele sucesso que eles lançaram lá em novembro do ano passado. Cheiro de culpado, né? É, o projeto Daquele Jeitão. Vamos lá, curtindo esse sucesso.
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1: Luan Santana e Léo Foguete. Luan City Festival, São Paulo.

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0: do Ardu cantaram a música Solteira no Mundo. Luan Santana mandou pra gente com Léo Foguete Dona. E na 13ª. Na 14ª posição nós tivemos o Felipe Rodrigo Ignora. Tem coisa que é melhor ignorar na vida, viu? Às vezes a gente sabe, vou te falar, tem coisa que é melhor ignorar mesmo. Tá bom? Voltamos já.
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2: 17h03. 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
6: Fala comigo, bebê, que o nosso Top 30 Nejo tá de volta com você nesse finalzão de semana bacana demais. E agora tem na 11ª posição Fernando e Fabiano. Não é só terminar, né, gente?
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1: Eu acho que você tem que mandar aquela mensagem. 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

0: décima posição, Danilo e Davi, apaga, apaga, apaga. E no quadro retronejo que tá de volta, Fred e Gustavo, quem não bebe, beija. Nós vamos relembrar esse sucesso, né? A música foi lançada em 2014 e é do álbum Pra Ser Tudo Perfeito.
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0: Sete Segurão com a nona posição de hoje do seu programa que volta já.
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2: 17:22.
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13: Tudo bem por aí?
2: o Top 30 Nejo tá de volta, meus queridos. Vocês estão ótimos? Espero que sim. Eu vou mandar uma do Bruno Barreto com Country Beat. A gerente, o nome dela é gerente da Sicred, nome da música, oitava posição.
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0: quinta posição, Cleiton Romário, Se Eu Te Perdoar com o Zé Felipe. O Henrique e Juliano cantaram Seja Ex, direto de 2024, ocupando pra gente aí a sexta posição de hoje. E o Gustavo Mioto mandou na sétima Pedido de Socorro. E eu tô indo pro último bloco, você vai saber o Top 4, 3, 2, 1. A melhor de hoje, a mais tocada do Top 30 Nejo, a primeira posição, você vai saber já já. Fica com a gente.
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27: Fala, meu povão, eu tô de volta aqui no seu programa Top 30 Nejo. Agora tem a dupla Kleber e Cauã. Eles lançaram a música Mil Adjetivos no projeto Resenha na Fazenda. A música traz uma letra romântica que exalta a beleza natural e os detalhes da pessoa amada.
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0: não escolheu a roupa, tá sempre indecisa. 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
1: Sim, ó.

0: Segundex com Gustavo Lima, Bala Alojada. Na terceira posição, Zé Neto e Cristiano cantaram Cadeira Cativa. E agora, pra você que tá na expectativa, a primeiríssima posição. Essa música, gente, foi lançada em março desse ano. Deixa eu ver o que ela fala. Ela fala que todo mundo tem o direito de encontrar um novo amor. Cantando pra vocês, na primeira posição do Top 30 Nejo, Simone Mendes, Direitos Iguais.
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0: essa a gente fecha o nosso top 30 nejo do seu fim de semana. Top demais. Valeu, um forte abraço. Deus abençoe. Fique com Deus. E até mais. E até mais.
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2: Dezoito horas e um minuto.
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4: 37,9.
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0: 19h07.
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19h25, 19h25, nós estamos entrando no ar nesse momento aqui para comunicar que o jogo da ADPF, que seria realizado hoje, foi adiado em Soledade. Motivo, a quadra do Ginásio de Esportes Municipal de Soledade está muito molhada. Então, a direção da ADPF, a direção da equipe do Soledade Futsal, a arbitragem não deu condição para a realização do jogo. O jogo foi transferido, foi adiado para quinta-feira. Então, nós teremos um jogo de ida quinta-feira lá em Soledade, ADPF contra a equipe de Soledade, e depois no sábado em Nova Bassano, o jogo de volta desses jogos de mata-mata pelo Campeonato Gaúcho, né? Da Série C da Liga Gaúcha de Futsal. Muito obrigado a todos, inclusive, que estavam de plantão para acompanhar essa jornada esportiva. Nós da Ativa estamos agradecendo pela sua audiência, pela sua atenção e desejando a todos um ótimo final de semana.

0: 19h36. 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
1: 20 horas e 8 minutos. 87,9.
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0: Simba. Horas e 39 minutos.
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16: 20 horas e 41 minutos.
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